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Muito bem, tô chegando com o meu, com o seu, com o nosso Mandem Bem desse fim de semana. Você sabe, o nosso programa no fim de semana tem 2 horas de duração. Então aumenta o volume e vem comigo, coração. Porque eu, Vanessa Medeiros, tenho imenso prazer em ficar com você e o sucesso. O sucesso chega primeiro aqui na nossa rádio. Então, bora participar. Peça a sua preferida e participe comigo. Tá no ar o nosso Mandem Bem, um ótimo fim de semana pra você.

É a minha, a sua, é a nossa rádio. Tá no ar mais uma edição do Manda e Bem. Vem comigo, aumenta o volume aí e vamos juntos a partir de agora, aqui na nossa rádio. Manda e Bem! E a gente começa mandando um super beijo pra Carol. Ela disse: oi, Vanessa, tô ligada em você nesse fim de semana. Gostaria de ouvir Estado Frágil com Marcos e Belucci. Ofereço para quem gostar da música. Um ótimo fim de semana. Obrigada, Carol. Para você também, um fim de semana maravilhoso para nós. Aumenta o volume aí. Marcos e Belucci com a participação do Dilcinho. Estado Frágil. Tá no ar o nosso Mandei Bem. Ótimo fim de semana.

0: Esquina, Felipe Rodrigo fechando o primeiro bloco. Quem mandou por aqui, mandou super bem, diga-se de passagem, foi a Carol. Paradinha rápida e eu volto já já. Segura.
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3: Eu não disse que o break era rapidinho? Tô de volta com mais sucessos pra você nesse fim de semana maravilhoso.
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3: Quero mandar um beijo pra Fabiane. Ela disse, tô na sintonia sempre com você, Vanessa, e gostaria de ouvir qualquer uma com Ferrugem, só pra curtir. Tá bom, então? Beijão pra você também. Casal do Mal, Ferrugem, aqui no Mandei Bem.

0: Intensamente, Vitor Clay e de Ferreiro, fechando mais uma super sequência da nossa programação. Pausa para faturar, mas eu volto já já.
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4: Bora lá com mais músicas. De volta aqui na melhor sintonia, eu e você, e o Mandei Bem.
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4: E agora tem sucesso de Grupo Menos é Mais. Vai especialmente para Rosane. Ela disse: manda um beijo para mim. E a música Brindaê, estou de aniversário, completando mais um ano de vida. Que legal! Beijão para você então, felicidades. Para você que tá completando idade nova hoje, tá ficando mais experiente, né? Beijão, felicidades, que o seu ciclo seja abençoado, Rosane. Brindaê, Grupo Menos é Mais.

0: Inesquecível, Júlia B e Luan Santana fechando este bloco. Eu vou ali pra voltar já, já. Segura.
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6: Agora, por aqui, tem sucesso sertanejo. Deixa eu mandar um abraço para Luciano. Ele disse assim: gostaria de ouvir Admita com Matheus e Cauã. Ofereço para quem gostar da música e para vocês da rádio. Obrigada, Luciano, pela participação. Vamos ouvir então Admita, Matheus e Cauã.

0: Dai Dai, tá aí o tema da Copa com Shakira, fechando a nossa primeira hora. No entanto, temos mais uma horinha, você sabe disso. No fim de semana, nosso programa tem 2 horas de duração. Então, fique comigo, coração. Eu vou ali pra voltar já já.
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6: Estamos apresentando o Mandei Bem de hoje. Eu e você sempre aqui na melhor.
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6: Abrindo a nossa segunda hora, eu te desejo um fim de semana maravilhoso. E agora quem manda na nave, na nossa trilha sonora, tá chegando Sucesso Sertanejo. E vai especialmente para Daiane. Ela disse assim: gostaria de ouvir Lençol de Seda. Ofereço para quem gostar da música, para vocês da rádio, para você, Vanessa, para os amigos que estão curtindo o programa nesse fim de semana. Que bom, obrigada pelo carinho, obrigada pela participação. Chegando então o seu sucesso por aqui, Lençol de Seda, Luan Pereira e Lauana Prado.

0: Feel It Still. Você curtiu comigo Portugal. Fechando aqui mais uma super sequência. Paradinha rápida e eu volto já já.
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4: E a música não para, você sabe disso. Quero mandar um super beijo pra Cibele. Ela disse, gostaria de ouvir Thiaguinho, sou o cara pra você. E ofereço pra todos os amigos que estão na sintonia curtindo Mandei Bem. Um beijão pra você também, Cibele. Saudades, obrigada pela participação. Thiaguinho, sou o cara pra você.
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0: Mind of My Money. Tá aí, Sam Smith aqui na programação. E eu vou pra voltar já já, coração, com muito, muito mais.
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6: A música de volta nas ondas da melhor. Eu e você sempre juntos por aqui.
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6: E agora eu quero mandar um alô para o Caio. Ele disse assim: oi, Vanessa, tô no trabalho nesse fim de semana. De castigo, entendo perfeitamente. E gostaria de ouvir The Weeknd, Dancing in the Flames. Ofereço para quem gostar da música. E para quem tá no trabalho assim como eu. Então toca aqui, Caio. Eu também. Então, aumenta o volume aí, porque tá chegando seu sucesso internacional na nossa programação musical. The Weeknd, Dancing in the Flames.

0: Obrigado!
1: 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Golzinho Quadrado, Júnior e César. E assim a gente fechou o bloco. Quem mandou por aqui foi o Caio. Valeu pela participação. Um bom trabalho. Daqui a pouquinho eu volto com o último bloco.
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3: Estamos apresentando Mandei Bem nesse fim de semana maravilhoso. E por aqui vamos juntos com mais sucessos.
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3: Quero mandar um abraço para Adriana. Ela disse, gostaria de ouvir Jota Quest numa boa, só para curtir. Tá bom então, Adriana, beijão para você também. Obrigada pelo carinho, um ótimo fim de semana.

0: Lady Night Talking, Ty Harry Styles, fechando o Monday Bem de hoje em grande estilo, porque combina com o fim de semana. Eu desejo para você um fim de semana maravilhoso, aproveite com responsabilidade sempre. Fique ligado, vem aí mais um programa Líder de Audiência. Beijo no coração e até mais. Bye, fui.
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8: Muito bem, tô chegando a partir de agora para ficar com você aqui nas ondas da melhor. Vamos juntos com muito amor no ar, amor em forma de música sempre aqui para você. Aumenta o volume aí e vem comigo. São três horinhas de muito amor em forma de música, muito amor no ar. Eu, Vanessa Medeiros, fico com você a partir de agora. Fique comigo, fique ligado, combinado?

0: 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Nós temos um encontro marcado com muito amor na 79.7, você sabe disso. Vamos juntos com mais uma edição do Amor Sem Fim. 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
0: E a gente começa o programa com essa música linda, The Hollies, I'm Down.

Praia do Meu Amor, ouvimos Color Me That, e assim a gente fechou o bloco. Agora tá chegando Paul Young, Oh Girl, pra você.

If Wishes Come True. Linda essa canção com Sweet Sensation. Eu curti. Espero que você tenha gostado também. E assim a gente fechou mais um bloco. E agora chegando a italianíssima Laura Pausini para cantar pra gente Estranho Amore. Nessa canção tem a participação de Renato Russo.

Surrender to Me, música do Robin Thunder e Annie Wilson, fechando este bloco. Agora tem Heart por aqui, Stranded.

0: I Believe I Can Fly. Ouvimos a Kelly Rowland. E assim a gente fechou a nossa primeira hora de hoje. Temos mais 2 horas. Sim, senhor, sim, senhora. Então não desgruda coração. Te espero com a nossa programação apaixonadíssima.
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0: Estamos apresentando Amor Sem Fim. Eu e você juntos, sempre aqui. O amor está no ar.
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0: E agora, chegando mais músicas, chega de papo, Vanessa. Vamos curtir Ella Bountown, Take My Breath Away.

Love by Grace. Ouvimos aqui a Lara Fabian fechando esta sequência. Tema de novela, linda, linda essa canção. E assim a gente fechou mais um bloco da nossa programação. E agora está chegando por aqui, na nossa trilha sonora, Noah Cyrus, Donald, para você.

Knife, ouvimos Rockwell. E assim a gente fechou mais uma super sequência. E agora com Milli Vanilli, I'm Gonna Miss You, pra você.

0: Closer Than Close, ouvimos Bee Gees fechando este bloco. Estamos apresentando Amor Sem Fim. Muito amor pra você sempre.
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0: Agora tem Laid Back, Sunshine Reggae.

0: Will in the Sky, Journey, fechando este bloco. Fechamos também mais uma hora da nossa programação. Temos mais uma horinha, sim senhor, sim senhora. Não saia daí, te espero com muito amor em forma de música sempre aqui.
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0: Estamos apresentando Amor Sem Fim de hoje. Desejo para você muito amor na sua vida, amor é fundamental. E na nossa programação musical, amor tem de sobra.
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0: Abrindo a nossa última hora, tá chegando por aqui agora, na nossa trilha sonora, New Kids on the Block. I'll be loving you forever. Pra você.

The Great Pretender Queen, fechando este bloco. E agora vamos ouvir o sucesso internacional na nossa programação musical. Steve Perry, If Only for the Moment, Girl.

Eternal Flame, Eterna Chama, com Atomic Kitten fechando mais um bloco. E agora tá chegando essa música linda. Aumenta o volume aí, porque vale a pena. The Pretenders, I'm Not In Love.

Remember Me, Pie Dragon, Jimmy Cliff, matando saudades por aqui. Agora chegando Nick Frash, Secrets.

Always, linda, linda canção com Atlantic Stars, fechando aqui mais um bloco do nosso Amor Sem Fim. E agora vamos ouvir a música do Halle Hyatt com Can't Help Falling in Love, linda, linda, pra você.

0: Kind of Pitcher, com este sucesso internacional do Elton John, a gente fechou aqui o nosso Amor Sem Fim de hoje. E eu vou para voltar amanhã, se Deus quiser e permitir. Fique bem. Tudo de melhor na sua vida, é o que eu te desejo, muito amor sempre. E amanhã eu tô de volta. Te espero com a nossa programação musical. Apaixonadíssima, combinado? Fique bem e até mais. Bye, fui.
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1: Gustavo Mioto e Ludmilla.

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0: demais, Brasília. Obrigado pelo carinho. Obrigado pela presença de cada um de vocês. Muito obrigado por acompanhar o trabalho da dupla Henrique e Juliano, por receber esse trabalho aí na casa de vocês. Espero que vocês realmente recebam com muito carinho, né, Juliano? Que a gente trabalhou muito duro pra poder fazer um DVD incrível pra vocês.
1: Vocês mudaram a nossa vida. Vocês fizeram o Henrique e Juliano se tornar realidade pra muitos.
0: Obrigado, muito obrigado. Brasília! Obrigado demais, Brasília.
2: Valeu!
0: Te apaixonado em vocês.
2: Valeu, moçada!
0: Obrigado! Tchau, tchau, gente. Que Deus abençoe mais esse trabalho e abençoe a vida de cada um de vocês aí.

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5: Fala aí, meu povo, como é que está seu fim de semana? Tudo bem? Tudo certinho? Prazer, eu sou Pô Giacomini. Sou sua companhia nessas próximas 2 horas. Sim, senhor. Durante a semana a gente tem 1 hora de Antena Mix. Aos fins de semana são 2 horas de Antena Mix. Trazendo pra você tudo que há de melhor pra você ligadinho com a gente, pra você interagindo por aqui, pra você que já está ligadinho desde as 1 horas do dia. Vem cá fazer seu fim de semana comigo.

0: chegando na sua programação preferida. Sou Paz Jacomini pra te fazer companhia a partir de agora. Muita música da boa, novidades, o que já é sucesso, aquelas cerejinhas pra você matar saudade em mais uma edição do nosso
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0: Já começamos com o Pixote, vou ver e te aviso.
2: Alô,

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2: Bruno Mars, Leave the Door Open. Pra você ligadinho com a gente, já tem Léo Foguete em pedido da galera.
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8: Fala, Rosângela, ligada pra gente. Oi, menina. Beijo pra você, pro Marcos, pra Aninha também, que é sua filha. Aliás, a filha da Rô hoje, a Ana, né? Tá completando 15 aninhos. Ô, idade boa. Ai, eu tenho saudade de você, sabia, gente? Eita. A gente achava que tinha compromisso com a escola, não tinha nada, né? Rô, beijo pra você, um beijo pra Aninha. E agora tem Léo Foguete, deixa.

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2: 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Post Malone com a Like You. Dua Lipa também na sequência pra você, viu? Após bem rapidinho, nem tenta uma mata, você vai ver só.
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4: 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Muito mais músicas na sua semana, no seu fim de semana. Prazerzão, pois já comigo na sua companhia aqui na melhor sintonia sempre. Por agora, Dua Lipa, Longer Mind.

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2: Lowrider. Whistle. 11h20 também, meu lugar. Peraí que alguém me pediu esse som aqui. Ah, Matheus. Matheus. Beijo, menino. Paralamas do sucesso também pra gente matar a saudade.
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8: 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Tá achando que acabou? Acabou é nada. Nosso programa tá só começando praticamente, gente. Agora tem Sorriso Maroto com Marcos e Velucci no seu fim de semana Antena Mix. Você nem sofre.

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2: Shampoo com Dua Lipa, No Lie. E ó, já começa a nossa segunda hora, lembra que eu falei? Ou se você tá chegando agora, vou te reiterar essa informação, viu? Fim de semana são 2 horas de Antena Mix e já eu tô de volta com mais pra aqui.
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7: 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Por aqui, Pai Jacomini, por aí você e a gente fazendo a melhor sintonia com a nossa trilha sonora Antena Mix. Bora de Rafa Torres com Culpa Sua.

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1: 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Rosaline com a Snap. Valeu sua sintonia. Hora de beijos também, né? Pelado ligado com a gente. Obrigada, Juliana também. Leandro mandando seu oi por aqui. Bom fim de galera.
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5: 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Eita, eu já tava sentindo falta da boiadeira nesse programa, é a gente. Mas não sei se por isso vai chegar agora. Ana Castela, é que eu não te esqueci a novidade pra você.

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2: Gustavo Mioto com Last Goodbye. Essa aqui também é boa, né? Você viu que eu abri com a ex e fechei com o ex. Ai, gente, faz cada coisa nessa vida. Eu tô de volta.
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5: Mandando mais beijos por aqui, Wagner ligado com a gente, também a Dani. Beijos, gente. Bom fim de semana. Por agora, The Weeknd, In Your Eyes, no Antena.

0: semana. Gente, ó, beijo.
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1: Em Bragança Paulista, pontualmente 6 da manhã.
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Bragança! Muito bom dia, Bragança Paulista! Bom dia a toda a região Bragantina! Já estou pintando no rádio! Pra ficar com vocês até as 9 da manhã com o melhor do sertanejo aqui da Bragança FIB, 79.7. Eu e você, você e eu. Produção, apresentação, parte técnica vai ficar por minha conta, Márcio Souza. Com a direção geral de rádio é da dona Maria de Lima. A partir de agora, eu peço licença para você, minha amiga, para você, meu amigo, por eu entrar na sua casa, no seu trabalho, onde quer que esteja, está com o som do rádio ligado, aumenta o volume e vem comigo, pois a festa do seu rádio só está começando hoje, é domingão, dia 26. 26 de julho de 2026, e é com prazer enorme que estou de volta, até as 9 da manhã. Daqui a pouquinho tem o clima-tempo, já vamos saber daqui a pouquinho como vai ficar o clima-tempo para hoje, domingão, gente. Tem o clima-tempo, às 8 da manhã tem um momento de fé, um momento de reflexão do rádio, tem notícia, tem informação até as 9 da manhã, a gente vai por aqui com o melhor do sertanejo, que gostoso, domingão, dia 26 de julho, o ano é 2026, já vamos abrindo o programa de hoje, o IP e o prisioneiro, Lil e Léo, 6 e 3, bom dia!

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0: Muito bem, são 6:10, 6:10 até as 9. A gente vai por aqui com o melhor do sertanejo. Já vamos saber como vai ficar o clima-tempo, gente. O clima-tempo para hoje, domingão. Dia de sol com algumas nuvens. Dia de sol com algumas nuvens. Névoa ao amanhecer, noite com poucas nuvens. A variação na mínima chegando aí a 13 graus, a máxima para hoje é de 22. Portanto, este é o clima-tempo para hoje aqui em Bragança Paulista. O nascer do sol às 6:43 e o pôr do sol às 17:14. E neste momento, aqui na Rua Coronel Osório, número 84, centro de Bragança Paulista, os termômetros já estão marcando 13 graus. Márcio Souza, com Show Sertanejo. São 6:12, 6:12, gente, até as 9, eu vou por aqui levando o melhor do sertanejo aqui na Bragança FM. É, e só lembrando que hoje tem o Red Bull Bragantino em campo. O Red Bull Bragantino volta a campo hoje aqui em Bragança Paulista, diante do Curitiba. Portanto, a bola vai rolar. Transmissão aqui do 79.7, Sérgio Silva e toda a equipe Gol de Placa aqui no 79.7. Deixa eu mandar um abraço aqui para a galera que está curtindo o nosso programa. Alô, pessoal ali da panificadora Nova Cardoso. Alô, meu amigo Laércio. É o Laércio, tá lá ligadinho lá, curtindo 79.7. Por lá também a Maria Elaine, a Isabela, a Jennifer, a Naeli, a Lohane, a Cleide, a Zuleide, a galera toda lá curtindo o 79.7, a panificadora Nova Cardoso, a centenária de Bragança Paulista, gente. É, pessoal lá preparando aquele, né, aquele pão na chapa, aquele cafezinho gostoso, bom demais, viu? Um abração, viu, Laércio? Grande Laércio, né? E pro Laércio vai essa daqui pra galera lá da panificadora Nova Cardoso. É a Marília Mendonça, mais a Maiara e a Maraísa. Nada, nada mudou. Bom dia!

Marília Mendonça, Marília Mendonça, é mais a Marília Mendonça, mais a Maiara e a Maraísa, nada mudou, é, nada mudou com a Maiara Maraísa, mais a Marília Mendonça. São 6:17, gente. 6:17, essa foi lá pra galera lá da panificadora Nova Cardoso. Todo mundo ligadinho lá, curtindo o nosso programa. É o goiano e o paranaense, o poder do criador. Bom dia!

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0: Muito bem, muito bem, muito bem. São 6h30. 6h30, gente. Deixa eu mandar um abraço aqui pra galera que está aqui curtindo comigo o nosso show sertanejo. Deixa eu mandar um abraço aqui pro meu amigo Adalto. Alô, Adalto. Tá ligadinho, né, Adalto? Bom dia, um ótimo domingo aí pra você também, querido. Tá ligadinho? Tá curtindo o nosso programa lá no Padre Aldo Bolini. Um ótimo domingo aí pra você também, querido. Tá na sintonia, sintonizando lá no Padre Aldo Bolini. Grande Adalto! Tá na sintonia. Bom domingo aí pra você também, tá bom, Adalto? Quem está ligadinho aqui também? Bom dia, Márcio Souza. Aqui é a Flávia Lima do Cruzeiro. É, fiquei contente que você está de volta na Bragança FM. Se puder, toca pra mim aí. Uma da Cascatinha. Toco sim, tá bom, ô querida? É, a Flávia Lima lá do Cruzeiro está oferecendo para a professora Martim e para o esposo dela, o Anésio, lá do Araras dos Pereira, e para todos os ouvintes lá do Campo Novo. Alô, Flávia Lima! Bom dia, bom dia, bom dia, querida! Está na sintonia, sintonizando 79.7. É, e você que não baixou ainda, é muito fácil, viu, gente? Entra lá no Play Store do seu celular, baixa lá Bragança FM 79.7, lá você vai, né, baixar o aplicativo, já vai ouvindo aí as programações da Bragança FM. Todos os dias de segunda a sábado, às 6 às 8 da manhã, tem o Márcio Rossini com o programa Sertanejo Bom Demais. É, e das 8 ao meio-dia, tem o João Afonso Sol e o Jango, né? O Jango com o programa Primeira Mão, programa de jornalismo, com muita credibilidade no rádio, né, Jango? Um abração pro Jango, também aí, das 8 ao meio-dia. Do meio-dia até a 1 da tarde, tem o Ted Fagundes com o Bragança, né, com o nosso jornal. Da 1 da tarde até as 4, o Ted continua com o programa Bragança FM no ar. Das 4 até as 6, tem o Luiz Henrique com o programa Tarde Sertaneja. Das 18 às 19, tem aí, né, das 18 horas tem a pausa aí para Ave Maria. Após a Ave Maria, gente, tem o programa de esporte com toda a equipe esportiva da Bragança FM. É o programa de esporte, falando do Red Bull Bragantino, dos principais clubes do Brasil e do mundo. É, o Luiz Henrique faz o programa Gol de Placa das 18 às, né, das 18 até às 19 horas. São 6h33, 6h33. Essa daqui vai lá para minha amiga Flávia. Cascatinha Inhana, Flor do Cafezal. 6h34, bom dia.

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0: Muito bem, você ouviu aí o Christian e Ralph, Berrante de Madalena, Berrante de Madalena. Gente, são 6:41, 6:41. Deixa eu mandar um abraço aqui pro meu amigo, o meu amigo José Santos, comunicador do rádio lá da City Media. Alô, Zé Santos, bom dia. Zé, aqui, bom dia, Zé. Um ótimo domingo para você e para sua família aí, querido. Grande José Santos, comunicador aí também, ligadinho, curtindo a nossa programação. O meu amigo Antônio, alô Antônio Ferreira, bom dia Márcio Souza. Aqui é o Antônio da Vila Bernadette. Alô Antônio, um bom trabalho aí, né? Obrigado, viu Antônio? Um abração para você, Antônio Ferreira, tá ligadinho lá. O José Carlos também tá ligadinho. Quem está ligadinho aqui também é o meu amigo Guilherme Carniça. Alô, Guilherme! Bom dia, querido! Tá ligadinho aí? Tá curtindo o nosso programa? Bom dia, meu amigo! Ótimo domingo abençoado a todos nós. Uma boa sorte a todos que irão prestar aí o concurso público. É da prefeitura. Um abração para você, viu, Guilherme? Uma boa sorte aí para vocês aí, né? Nosso muito obrigado aí pela sintonia, pela audiência do Rádio Ligado. Já vamos trazer notícias, já vamos trazer informação aqui. Humberto Ferretti, né? Humberto Ferretti vai trazer a notícia, a informação.
2: A CEAGESP, a Central de Abastecimento de São Paulo, que trabalha com a compra e a venda de mercadorias de todo o país, divulgou o balanço sobre o comportamento dos preços nesta semana. Estão mais caros, por exemplo, abacaxi, mamão, abobrinha brasileira, cenoura, alface crespa e cebola. No caso de itens como banana nanica, caqui, berinjela, mandioquinha, acelga e batata lavada, os valores estacionaram. Já entre os produtos que ficaram mais baratos na CEAGESP, dá para citar laranja, limão Tahiti, abobrinha italiana, batata doce rosada e brócolis ninja. Da Rádio 2, Humberto Ferretti.
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6:58. Chitãozinho e Chororó, Chitãozinho e Chororó, a colheita. São 6:58, 6:59 agora, pulando o ponteiro. 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Um abraço lá pra Sandra, o meu amigo Leia, pessoal ligadinho lá, curtindo o 79.7, casa de assados, água na boca. São 7 horas pontualmente 7 horas, até as 9 eu vou por aqui, daqui a pouquinho às 8 da manhã, né, tem o nosso momento de fé, o nosso momento de reflexão do rádio. Deixa eu mandar abraços aqui, o meu amigo Adão tá ligadinho, tá curtindo o nosso programa lá no Jardim São Caetano. Alô, Adão, bom dia, meu amigo. Ele quer ouvir aqui o Franguinho com Piqui, com a Lady Laura. Alô, Adão, alô, Jardim São Caetano. Bom dia, querido. Tá ligadinho, tá curtindo o nosso programa. A minha amiga, a Isabel Pereira. Bom dia, Márcio Souza. Sou a Isabel do Jardim São Miguel. Gostaria, quero ouvir aí Yolanda com Christian Ralph. Ofereço a todos os ouvintes, né? É, está feliz que eu estou de volta no rádio. Obrigado, Isabel, né? A Isabel, lá no Jardim São Miguel, tá ligadinha? Eu toco daqui a pouquinho, tá bom, querida? Tá sintonizando o 79.7 em faixa estendida. Tá ligadinha? Tá curtindo o nosso programa. Daqui a pouquinho eu toco aí pra você, tá bom, Isabel? Tá na sintonia certa. É, tem mais notícia, tem mais informação aqui chegando no 79.7. As, é.

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1: Dados do 20º Anuário Brasileiro de Segurança Pública mostram que os roubos e furtos de celulares caíram no Brasil no ano passado. Apesar da boa notícia, não há muito o que comemorar. É que mesmo com uma queda de quase 8% em relação aos registros de 2024, o total de celulares levados por criminosos em 2025 somou 830.890 ocorrências. Em outras palavras, significa que, na média, 95 aparelhos são roubados ou furtados por hora no país. Entre as cidades com as maiores taxas, 14 são capitais. São Luís, no Maranhão, lidera o ranking nacional, com a maior taxa de roubo e furto de celular por 100 mil habitantes, 1.517. Depois aparece Belém, capital do Pará, com 1.487. E São Paulo, que registrou no ano passado 1.390 roubos e furtos de celulares por 100 mil habitantes. Completam a lista das 10 cidades onde o crime é mais frequente: Salvador e Lauro de Freitas, na Bahia, Porto Velho, em Rondônia, Manaus, no Amazonas, Olinda, em Pernambuco, Ananindeua, no Pará, e Teresina, no Piauí. Da Rádio 2, Milena Abreu.
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2: Muito bem. São 7 da manhã, 14 minutos. 7:14, gente. Até as 9 da manhã. Eu vou por aqui com o melhor do sertanejo na Bragança FM 79.7, até as 9 da manhã, aqui no 79.7. Portanto, às 8 da manhã tem o momento de fé, o momento de reflexão do rádio. Você já vai ligando, vai deixando o seu nome aí pro momento de fé, pro momento de reflexão do rádio. Daqui a pouquinho tem mais notícias, daqui a pouquinho tem mais informação aqui pro ouvinte ficar bem informado. Esta quem pediu foi a minha amiga Isabel Pereira. Christian e Ralph, Yolanda, 7:15, bom dia!

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2: Muito bem, são 7h23. É, você ouviu aí o Peão Carreiro e o Zé Paulo, Porta do Mundo. São 7h23, gente, 7h23 até as 8 até as 9 da manhã. Eu vou por aqui com o melhor do sertanejo na Bragança FM. É, são 7h23, 7h23. Gente, né, o que vem acontecendo de acidente em Bragança Paulista envolvendo aí motociclistas? E olha, mais um acidente ocorreu aí na noite de quinta-feira. Na noite de quinta-feira, dia 23, um grave acidente de trânsito foi registrado ali no cruzamento da travessa Gino Mazola com a rua Mário Russo, no Jardim São Cristóvão, aqui em Bragança Paulista. A colisão envolveu aí uma motocicleta Honda CG160 de cor azul e um Fiat Uno de cor prata. A condutora do automóvel, né, acabou sofrendo ferimentos e foi socorrida por equipe, né, por equipe aí do Serviço de Atendimento Móvel de Urgência, o SAMU. Já o motociclista também recebeu atendimento no local e foi encaminhado em estado grave para uma unidade de saúde. A polícia militar foi acionada para atender a ocorrência e realizar o registro dos fatos e auxiliar aí na sinalização. Portanto, aí, gente, as causas e as circunstâncias do acidente serão investigadas aí pelas autoridades competentes. O que vem acontecendo de acidente de motociclista aqui em Bragança Paulista, né, é praticamente quase todos os dias vem acontecendo acidente de trânsito, e desta vez aconteceu ali no Jardim São Cristóvão na noite de quinta-feira. Esta é a notícia, esta é a informação.
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2: É o Pedro Bento e o Zé da Estrada, Coxilinho. Bom dia!

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7 da manhã, 47 minutos. Tá aí, Cristiano Araújo, mais a Marília Mendonça. É de quem é a culpa? Gente, são 7 da manhã, 47 minutos, 7h47. Daqui a pouquinho tem um momento de fé, um momento de reflexão do rádio. É daqui a pouquinho às 8 da manhã, gente. Às 8 da manhã, um momento de fé, um momento de reflexão do rádio. Mentirosa, Hugo e Guilherme. Bom dia.

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0: 7:54. É, você ouviu aí o Edson e o Hudson, não deixo não.
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0: 40-34-14-67. É, você vai mandando o WhatsApp pra cá. Daqui a pouquinho tem o nosso momento de fé, o nosso... o nosso momento de reflexão do rádio. É daqui a pouquinho às 8 da manhã, o momento de fé, o momento de reflexão do rádio. São 7:54. Só lembrando que o Red Bull Bragantino volta a campo hoje, diante do Coritiba aqui em Bragança Paulista. É, o Red Bull Bragantino volta a campo hoje, transmissão aqui do 79.7. Daqui a pouquinho a gente vai dar uma atualizada aqui na classificação do Campeonato Brasileiro, na posição do Red Bull Bragantino. São 7:55, 7:55.
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horas e 2 minutos, 8 e 2. Este é o nosso momento de fé, o nosso momento de reflexão do rádio. É neste momento, minha amiga. É nesse momento, meu amigo. Eu queria pedir um pouquinho da tua atenção para juntos nos refletirmos de tudo de bom que Deus nos faz à vida de cada um de nós. Vamos agradecer a Deus pelo ontem, agradecer a Deus pelo hoje e a pedir a Deus pela esperança do amanhã. Porque, minha amiga, porque, meu amigo, o futuro só a Deus pertence. Vamos agradecer a Deus por acordar de manhã ver esse dia tão maravilhoso. Agradecer a Deus pelo sol que brilha. Agradecer a Deus pela chuva, pelo frio. Agradecer a Deus pelo ar que respiramos. Somente agradecer. Agradecer a Deus por mais uma semana que estamos iniciando. Agradecer a Deus, gente. Somente agradecer. Que na verdade nada está bom para o ser humano. Se está frio, reclama. Se faz calor, reclama. Se chove, reclama. Gente, agradeça mais e reclame menos. Agradeça a Deus pelo pão de cada dia. Agradeça a Deus, gente. De repente, o pouco que você tenha, começa a reclamar. Ah, porque está faltando isso? Ah, porque está faltando aquilo? Somente agradeça, gente. Olhe para trás e veja o seu próximo. Quantas e quantas pessoas passando por necessidades. Somente agradeça. Agradeça a Deus pelo seu emprego. De repente você, bem empregado, começa a reclamar disso, daquilo. Somente agradeça. Eu venho através dos microfones da Bragança FM somente agradecer. Agradecer a Deus pela minha família. Agradecer a Deus pelos meus amigos. Agradecer a Deus pelo meu emprego. Pelo pão de cada dia que o Senhor tem me dado. Meu muito obrigado. No nosso momento de fé, no nosso momento de reflexão do rádio, eu quero colocar os nomes aqui do meu amigo Adalto. O Adalto e família. Ali do Padre Aldo Bolini. A Flávia Lima e família do bairro do Cruzeiro. Meu amigo Adão do Jardim São Caetano e família. A Isabel Pereira do Jardim São Miguel e família. No nosso momento de fé, no nosso momento de reflexão do rádio, o meu amigo comunicador José Santos e família. Também aqui, o Antônio Ferreira e família, da Vila Bernadette. A Geni Santos e família do Taboão. O meu amigo... Renato e família do Jardim São Miguel. Também no nosso momento de fé, o meu amigo Lúcio e família. O Lúcio Cebado e família. Senhor, fazei de mim um instrumento de vossa paz. Onde houver ódio, que eu leve o amor. Onde houver ofensa, que eu leve o perdão. Onde houver discórdia,
que eu leve a união. Onde houver dúvida, que eu leve a fé. Onde houver erro, que eu leve a verdade. Onde houver desespero, que eu leve a esperança. Onde houver tristeza, que eu leve a alegria. Onde houver trevas, que eu leve a luz. Ó Mestre, fazei que eu procure mais consolar que ser consolado, compreender que ser compreendido, amar que ser amado, pois é dando que se recebe, e é perdoando que se é perdoado, e é morrendo que se vive para a vida eterna.

0: nessa catedral tão linda. Vocês viram? O senhor deu aqui? Olha só. Oh, que lindo. Já viu um palco assim, irmão? Ó, oh,
1: tá lindo demais.
0: É uma igreja. É uma
1: parabéns.
0: Catedral.
1: Parabéns, tá lindo demais.
0: Fonte de amor.

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2: Vamos lá, entrelado.

0: Deus abençoe. Deus abençoe a todos, né, Fábio?
1: Este é o nosso momento de fé, o nosso momento de reflexão do rádio. Que Deus abençoe a cada um de nós. São 8:12, gente, 8:12. É, até as 9 eu vou por aqui. Daqui a pouquinho chega o Roberto Moreira. É o Roberto Moreira daqui a pouquinho, com o programa Roberto Moreira. Vai aí até as 12 horas, né? O Roberto Moreira vai aí até as 12 horas, né? Tocando muita música bonita. Gente, são 8:12, 8:12. Deixa eu mandar um abraço aqui pro meu amigo, o meu amigo Toninho Baiano, tá ligadinho, tá curtindo o nosso programa lá no Jardim do Lago. Alô, Toninho Baiano, tá na audiência. O meu amigo Chico Garisto tá lá no Toró. Alô, Chiquinho, o Chico, a Ana, a Patrícia, o Marçal, né, o Samuel, Samuelzinho, a galera toda lá, a família Garisto, na audiência do rádio, sintonizando 79.7. Gente, são 8:13, 8:13, é o Rio Negro e os Solimões. 8:13, bom dia!

8 da manhã, 18 minutos. Sai o sucesso de Gustavo Lima. É o sucesso de Gustavo Lima. Assunto que

0: São 8 da manhã, 18 minutos, 8 e 18. Gente, são 8 horas e 19 agora, pulando o ponteiro. Deixa eu mandar um abraço aqui pro meu amigo Deolindo, né? O popular Dula, tá ligadinho, tá curtindo o nosso programa lá no bairrão do Araras, na audiência. Gente, vamos falar de futebol, vamos falar de esportes aqui na Bragança FM 79.7. A rodada do Campeonato Brasileiro, né? O Brasileirão. A rodada aí, né? Vamos ter aí hoje a rodada com Cruzeiro e Botafogo no Mineirão às 16h. Às 16h também, o Bahia recebe o Corinthians lá na Arena Fonte Nova, em Salvador, às 16h. Às 18h30, tem Red Bull Bragantino e Coritiba, no estádio Cícero de Souza Marques, aqui em Bragança Paulista, às 18h30. Ainda hoje, na Arena do Grêmio, em Porto Alegre, o Grêmio recebe o Fluminense. E vamos ter aí, às 18h30 também, no Maracanã, Flamengo recebe a equipe do São Paulo. Já o Remo, às 19h30, vai encarar a equipe do Vitória, lá no estádio Mangueirão. Também vamos ter aí, às 19h30, no Bank Park, o Palmeiras recebe aí a equipe do Atlético Mineiro. Portanto, esta é a rodada do Campeonato Brasileiro. A classificação está a seguinte, gente. A classificação está assim no Campeonato Brasileiro. Na liderança, vem aí a equipe do Palmeiras com 44 pontos. Em segundo, o Flamengo com 37. Em terceiro, o Atlético Paranaense com 36. Em quarto, Fluminense 32. Em quinto, Red Bull Bragantino 30. Em sexto, o Bahia com 30. Em sétimo, o Corinthians com 27. Em oitavo, Cruzeiro 27. Em nono, Botafogo 26. Em décimo, Coritiba 26, 11º, o Vitória 26, 12º, o São Paulo com 25, 13º, o Atlético Mineiro com 25, 14º, o Santos tem 22, 15º, o Internacional com 21, 16º, Grêmio 21, 17º, na zona da degola, o Vasco tem 21, 18º, Mirassol com 20, 19º, o Remo com 18, em 20º, segurando a lanterna, a Chapecoense tem apenas 10 pontos ganhos. Só lembrando que o Red Bull Bragantino volta a campo na noite de hoje, diante da equipe do Coritiba. Transmissão aqui no 79.7.
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0: Cara de pau, Rick Renner. 8h22. Bom dia.

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0: 8h35, é, você ouviu aí, né, o Zé Neto e o Cristiano escondendo o ouro. Gente, são 8h36, 8h36, eu quero falar aqui da Casa de Assados Água na Boca, gente. 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São 8h37, 8h37, vamos que vamos! É o Diego e Vitor Hugo, dono da rua. Bom dia!
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2: Chega pra cá, Hugo e Guilherme, teu segredo!
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É o Fernando e Sorocaba, Fernando e Sorocaba, teus segredos. São 8 da manhã, mais 52 minutos, 8h52, gente. Até as 9 eu vou por aqui com o melhor do sertanejo. Deixa eu mandar um abraço aqui pro meu amigo Hélio, tá ligadinho, tá curtindo o nosso programa. Ele está lá na Ípica, tá na sintonia. Alô, Hélio, bom dia, bom dia. Ele quer ouvir aqui o Menino da Gaita. É o Menino da Gaita com o Sérgio Reis. Alô, Hélio, pediu, vai ouvir. 8h52, bom dia.

Sérgio Reis, o menino da gaita. São 8:56, 8:56, gente. Essa daí foi lá pro meu amigo Hélio, tá ligadinho, tá curtindo o nosso programa. Alô, Vera, minha amiga Vera está ligadinha também, tá ligadinha lá na Vila Flora. Alô, Vera, um bom domingo pra você também, querida, tá na audiência do rádio. Produção, apresentação, parte técnica ficou por minha conta, Márcio Souza, com a direção geral de

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4: Oi, muito bom dia minha amiga dona de casa, bom dia chefe de família, bom dia rapaz, bom dia princesa. Estamos chegando aqui pela Bragança FM nesta manhã gostosa de domingo. Hoje é dia 26, viu? 26 aí do mês de julho de 2026, né? É o último domingo aí do mês de julho. Eu quero agradecer a você o carinho da audiência. Muito obrigado por você estar juntinhos comigo nesta manhã gostosa aqui. Direção Geral de Rádio de Maria de Lima, os comandos técnicos e apresentação fica por minha conta. Eu, Roberto Moreira, vou ficando por aqui até às 12 horas na mais ouvida da região.
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4: Abrindo o nosso programa, mais pedida aí da semana passada, ela, Nalva Guiar, dia de formatura. 9 horas mais 4 minutinhos, bom dia Bragança, bom dia Brasil.

0: Tá aí, Cristiano Araújo nas ondas do rádio, é com ela que eu estou, música linda, linda, linda, ainda você curtiu aqui com a gente a música do Amado Batista, Saudade Tá Doendo, e abrindo aí a nossa programação, ela, Nalva Guiar cantando aí pra você, o carro, aliás, cantando dia de formatura, né, dia de formatura, a Nalva Guiar cantando, abrindo aqui a nossa programação, para a Banca Ninho da 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
0: É o nosso Trinca de Sucessos, trazendo de volta para você a mais pedida da semana passada. Dia de formatura, Nalva Guiar, esta é a 1.

0: 4034-0442, 4034-0442 é o nosso telefone prontinho para atender você. 4034-1467, 4034-1467 é o nosso WhatsApp. É muito mais fácil de atender você pelo WhatsApp, viu? Manda sua mensagem lá, deixa o seu recadinho e coloque o bairro, a cidade onde você está falando, tá bom? Para a gente poder mandar abraço para você, tá certo? É muito mais fácil pelo WhatsApp. Tem também o Facebook do Roberto Moreira. Você acessa o Facebook do Roberto Moreira e também acaba deixando o seu recadinho lá. Nós vamos atender também. Pode pedir música por lá também, viu? E tem o zap exclusivo aqui do Roberto Moreira, 011 99796-2223. 011 99796-2223. Música de número 1. Nalva Guiar, dia de formatura 2 é essa. Simone Mendes, Erro Gostoso. Esta é a 2.
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4034-0442, 4034-0442 é o nosso telefone prontinho para atender você. 4034-1467, 4034-1467 é o WhatsApp da Bragança, viu? Tem também aí o 4034-40, aliás, tem também aí o Facebook do Roberto Moreira, viu? Facebook do Roberto Moreira, é só acessar lá, Roberto Moreira, lá no Facebook, e você também vai ser muito bem atendido aqui, tá bom? E tem o zap exclusivo aqui do Roberto Moreira, é o zap exclusivo do Roberto Moreira, é fácil, é 011-99796-2223, 011-99796-2223, deixa o seu recadinho, pede a sua música, escolhe a sua preferida e lembre-se, hoje tem sorteio do Pix no valor de R$100, viu? Então, vai enviando a sua mensagem, porque quanto mais a mensagem você enviar, mais chance você tem de ganhar. Música de número 1, Nalva Guiar, Dia de Formatura. Música de número 2, Simone Mendes, Erro Gostoso. E a 3 é essa daqui, Trio Parada Dura, O Carro e a Faculdade. Esta é a 3.

0: 0442-4034-0442 é o nosso telefone para melhor atender você. Tem também o nosso WhatsApp, esse é mais fácil, viu? Você manda mensagem por aí, a gente toca para você, né? A gente atende você, né? No WhatsApp, o WhatsApp é o 4034-1467, 4034-1467 é o nosso WhatsApp aqui da Bragança FM, viu? Tem também o Facebook do Roberto Moreira, por lá também a gente atende, viu? É só deixar seu recadinho, só pedir sua música lá, que nós atendemos também, tá? E tem também o Zap exclusivo aqui do Roberto Moreira, 011-99796-2223, 011-99796-2223, e então, hein, qual é a sua preferida, hein? Você prefere a Nalva Guiar cantando aí o Dia de Formatura?
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0: ou será que você prefere aí a Simone Mendes cantando aí Erro Gostoso?
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0: Ou será ainda que você prefere aí o trio Parada Dura cantando O Carro e a Faculdade?
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0: 4034-0442, 4034-0442 é o nosso telefone prontinho para atender você. 4034-1467, 4034-1467 é o WhatsApp aqui da Bragança FM para você enviar sua mensagem. Muito mais fácil de atender, não esqueça, coloca lá o bairro, o lugar aonde você está falando, né? A cidade, você que é de outro município, você que não é de Bragança Paulista, né? Coloca a cidade para a gente poder mandar aquele abraço gostoso para você. Também tem o Facebook lá do Roberto Moreira também, viu? Coloca lá o bairro, também coloca a cidade. É, a gente atende todos os finais de semana aí, muita gente pelo Facebook, e o pessoal não coloca, né? O bairro, não coloca a cidade. Então o Roberto Moreira não sabe nem de onde está falando, né? Mas tudo bem, a gente manda abraço, mas é legal mandar abraço falando do endereço, onde você mora, legalzinho, né? O bairro, a cidade que você está falando, né? Que você está ouvindo a gente, isso é muito importante. E tem o zap exclusivo aqui do Roberto Moreira, que é o 011-99796-2223. Agora são 9:25, 9:25. Vamos à previsão do tempo para hoje. Sol o dia todo com muitas nuvens de manhã. À noite forma-se nevoeiro, né? E tem formado cada nevoeiro intenso, né? Poxa vida, né? É uma dificuldade para dirigir aí nas estradas à noite, principalmente noite de nevoeiro, né? Tomem cuidado se você precisar rodar à noite pela nossa região, viu? Nós estamos na lua crescente, a umidade relativa do ar, ela está entre 65% e 100%, né? Ela pode chegar aí até 100%, né? O vento, esse pode chegar até a 4 km por hora. O sol apareceu hoje às 6:43, vai se pôr às 17:41. A chuva, nós não teremos chuva, né? A temperatura, a mínima 13 graus, a máxima 22. Agora aqui nos estúdios da Bragança, temperatura bem gelada, né? Estamos com 15 graus nesse momento aqui nos estúdios da Bragança FM, no centro, em Bragança Paulista. 9:26, 9:26. Deixa eu mandar um abraço todo especial lá para a cidade de Tuiuti. Alô, meu amigo Luiz. O meu amigo Luiz está curtindo a gente lá no bairro dos Godóis, em Tuiuti. Obrigado aí pelo carinho da audiência. Nosso abraço especial aí para o Luiz, que está sempre, sempre curtindo a gente, sempre na sintonia correta da cidade. Vem chegando Belmonte e Amaraí. Saudade da minha terra. 9:26. Bom dia.

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Aí, música bonita nas ondas do rádio, ele, Setião Carreiro e o Pardinho, Golpe de Mestre. Agora são 9:32, 9:32, né? E você que curte futebol, né? Agora terminou a Copa do Mundo, o Campeonato Brasileiro está de volta aí, é a todo vapor, né? Está de volta aí a todo vapor aí o Campeonato Brasileiro de Futebol, que tivemos aí partidas sendo realizadas já no decorrer aí no começo da semana, né? Nós tivemos aí a rodada inteira, agora nós estamos na 20ª rodada, né? E ontem nós já tivemos aí alguns jogos, né? O Atlético Paranaense venceu o Internacional lá na Arena da Baixada por 2-0 ontem, viu? Na Vila Belmiro, o Santos empatou com a Chape pelo placar de 2-2. Em São Januário, o Vasco empatou com o Mirassol em 1-1. Hoje, às 16 horas, no Mineirão, nós teremos Cruzeiro e Botafogo. Também às 16 horas, na Casa de Apostas Arena Fonte Nova, tem o Bahia e o Corinthians. Às 18:30, jogo que você acompanha aqui pela Bragança FM com toda a equipe líder do rádio do interior, no estádio Cícero de Souza Marques, aqui em Bragança Paulista, o Red Bull Bragantino enfrenta o Coritiba, né? Esse jogão de bola nós vamos transmitir para você logo mais aí a partir dessas 17:30, viu? Na Arena do Grêmio, também às 18:30, o Grêmio enfrenta o Fluminense. No Maracanã, também às 18:30, o Flamengo recebe o São Paulo. No Mangueirão, às 19:30, o Remo enfrenta a equipe do Vitória. Às 19:30, também no Nubank Park, né, o antigo Allianz Parque, né, o Palmeiras recebe aí o Clube Atlético Mineiro, né? Então o Atlético Mineiro enfrenta o Palmeiras aí, né? Até o momento tá assim, os quatro primeiros colocados estão assim, ó. Palmeiras é o primeiro com 44 pontos, o Flamengo vem em segundo com 37, o Atlético Paranaense 36 pontos é aí o terceiro colocado, o Fluminense vem com 32, é o quarto colocado, com 30 na quinta colocação está o nosso Red Bull Bragantino, viu? Red Bull Bragantino está aí na quinta colocação aí com 30 pontos, né? Uma vitória hoje pode levar o Red Bull Bragantino aí à quarta colocação, né? Dependendo do resultado aí do Fluminense. São 9:40, 9:40, vamos colocar música aqui na nossa conversa. Alô, minha amiga Adriana Bueno. A Adriana Bueno curte a gente, sabe onde? Lá na Enedina Cortez, né? O nosso muito obrigado aí pelo carinho da audiência. Adriana, essa música a Adriana pediu na semana passada, nós não conseguimos atender, né, Adriana? Peço desculpa para você, mas o nosso programa parece cumprido, mas tem dificuldades de atender os pedidos musicais, graças a Deus, né? Tamanha é a quantidade de gente que pede. Está ouvindo aí, né, o nosso telefone, está tocando uma barbaridade aqui de manhã, a gente nem consegue atender todo mundo, né? Então, Adriana Bueno, para todos os familiares, ela pediu aí o João Mineiro e Marciano vai cantar As Paredes Azuis, tá bom, Adriana? Muito obrigado aí pelo carinho da audiência, tá? E quem tá curtindo a gente também, lá no bairro do Rosário, em Atibaia, alô, meu amigo Amarelo, lá no bairro do Rosário, em Atibaia, ele falou assim, Roberto, pode falar Amarelo mesmo, porque o apelido é esse mesmo e todo mundo me conhece assim, então todo mundo sabe quem é, né? Então tá bom, Amarelo, um abração, muito obrigado aí pelo carinho da audiência, né? Ele disse que é a primeira vez que tá ouvindo o nosso programa, né? Muito obrigado, viu, Amarelo? Agora fala pra todo mundo, viu? Fala pra todo mundo que o Roberto Moreira está aqui nas manhãs de domingo aqui. Vamos fazer Atibaia também fazer eco nas manhãs de domingo aí com a Bragança FM, o programa Roberto Moreira, tá bom? Meu amigo Amarelo lá de Atibaia, ele pediu uma música com a Bruna Viola. Eu vou tocar pra você, viu? É Rancho da Saudade, o Rancho Saudade, né? Aí com a Bruna Viola, Rancho Saudade. Na sequência a gente toca aí também pra você, tá bom? Vamos lá então, de João Mineiro e Marciano, Paredes Azuis.

0: Tá aí Bruna Viola cantando nas ondas do rádio, Rancho da Saudade, muita música bonita, né? Na verdade não é Rancho da Saudade, viu? É Rancho Saudade, música bonita demais. Foi lá pro meu amigo Amarelo, lá em Atibaia, curtindo a gente, né? Eita, nós, como canta essa menina e como toca a viola, né? Que coisa! São 9:49, 9:49, sabe essas músicas bonitas que você ouve aqui no nosso programa? 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
0: Sua Majestade a Viola, hoje, mandando lá pro meu amigo Benedito, popular sul mineiro, lá no bairro da Santa Luzia, curtindo a gente, obrigado aí pelo carinho da audiência. Vai também lá para o bairro do Toró, lá para o Chico Garisto. Alô, Chico, um abração, viu? Muito obrigado aí pelo carinho da audiência. Vai para você também aí o nosso Momento da Viola hoje. Deixa eu ver para quem vai também. Vai pro meu amigo, para o meu amigo, o Ricardo, que tá curtindo a gente, sabe onde? Lá na Planejada 2. Alô, Ricardo, um abraço, obrigado aí pelo carinho da audiência, viu? Muito obrigado aí também pelo carinho da audiência. Vai para o Ditinho da Viola em Piracaia, ouvindo a gente também, nosso muito obrigado. Vai para o Brás lá em Bom Jesus dos Perdões, radinho ligado, curtindo a gente também. E vai também lá para na Santa Libânia, minha amiga Terezinha. Alô, Terezinha, um forte abraço, obrigado aí pelo carinho da audiência. Lá na Santa Libânia também, curtindo a gente, nosso Momento da Viola chegando por aqui hoje, chegando com eles, Ronaldo Viola e o Praiano cantando pra você, Rei da Pecuária.

0: escutando nas ondas do rádio, aniversário do meu pai. São 9:59 para Bancaninho da Saudade. 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

0: Tá aí o saudoso João Carreiro com o Capataz, presente especial, música linda, linda, linda. É gostoso demais, hein? É bom demais a gente poder estar juntinhos por aqui. Agora são 10 horas e 8 minutinhos, 10 e 8. 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
0: Vem comigo, viu? Vem comigo aqui nas manhãs de domingo, né? Ontem nós não tivemos aí o sorteio da Mega Sena novamente, né? Nós não tivemos aí mais uma vez o sorteio da Mega Sena. Então, eu vou passar para você o do sorteio antigo, né? Do 3035, né? 3035, que foi no dia 23/7, né? O sorteio da Mega Sena ficou, acho que, para hoje de manhã de novo, né? Então... Não tivemos, então, aí o sorteio da Mega Sena, mas o último concurso nós tivemos os seguintes números. Anote aí, ó, 05, 07, 17, 51, 56 e 59. Eu vou repetir para você com calma, ó, 05, 07, 17, 51, 56 e 59. Esses foram aí os números sorteados. Lembrando a você, né, que tá aí anotando aí, não foi a de ontem, viu? Não foi a de ontem, não, viu? De ontem a caixa mudou, vai ser, provavelmente o sorteio seja hoje. Daí a gente não tem então essas informações, tá bom? Esse sorteio aconteceu lá no último dia 23, tá certo? No dia 23 aconteceu esse sorteio. Então ontem, dia 25, não teve esse sorteio da Caixa Econômica. Tá aí o prêmio acumulado para o sorteio que acontecerá ainda hoje, ficou aí em 70 milhões. Nesse que a gente falou, o que aconteceu? A premiação ficou da seguinte forma, ó, só para que você tenha uma ideia, com 5 dezenas, 49 apostas, né? Cada uma R$ 41.401. R$ 41.401. E com 4 acertos, nós tivemos 4.056 apostas e cada uma estava recebendo aí R$ 824. Então, R$ 824 para quem acertou 4 números, R$ 41.401 para quem acertou 5, e o prêmio acumulado por sorteio que acontece ainda hoje, R$ 70 milhões, tá bom? Se você fez a sua fezinha, cruze os dedos porque o sorteio vai acontecer daqui a pouquinho, tá bom? São 10 horas e 12 minutinhos, 10 e 12, ô Roberto, tá falando demais, viu? Coloca música aí, eu gosto de ouvir modão, né? Então tá bom, vou colocar umas músicas aqui pra você, tá bom? Essa próxima seleção musical vai, sabe pra quem? Meu amigo Luiz Bassi, que está curtindo a gente lá na cidade de Atibaia, né? Ele está oferecendo aí para a Maria Helena, que é a esposa, né? Para a esposa Maria Helena, está oferecendo para o Keio Corintiano e também para o Chula, que mora lá na Santa Luzia, né? Alô, Keio, alô, Chula, está aí a música, a seleção musical oferecida aí pelo nosso amigo Luiz Bassi, né? Então a próxima seleção musical vai especialmente para vocês, tá bom? Quem está curtindo a gente também, sabe onde? Lá no bairro do Toró, e tá completando aí, olha, hein, completando aí 81 anos, meus parabéns aí, o meu amigo Chico Garisto, né, curtindo a gente, completando aí 81 anos de vida, né? Ô, Chico, que delícia, hein? 81 anos de muita felicidade, né, Chico? De muita tranquilidade. Chico Garisto, que é lá o prefeitão, o xerifão lá do Toró, né? Todo mundo conhece o Chico. Você chega lá e pergunta, onde mora o Chico Garisto? Ó, até criancinha, viu? Até criancinha de colo já mostra com o dedinho, assim, é ali, né? Porque Chico é um dos homens mais conhecidos lá do Toró, né? O nosso muito obrigado aí pelo carinho da audiência e que essa data se repita, viu, Chico? Por longos e longos anos ainda, viu? Para que você continue aí abrilhantando toda a sua família e todo mundo que curte aí o Chico Garisto lá no Toró, né? Nosso muito obrigado aí pelo carinho da audiência, né? Quem tá curtindo a gente lá na Enedina Cortez é a minha amiga Adriana Bueno. Alô, Adriana, um abraço também pelo carinho um abraço e muito obrigado aí pelo carinho da audiência também. Ela pediu a música Página de Amigos aí com o Chitãozinho Chororó. Vou tocar na sequência, tá oferecendo também para todos os familiares, para todos os ouvintes e para todos da rádio. Lembrando, o Chico Garisto pediu aí Lourenço e Lorival. Vou tocar para você, Não Sobrou Lugar, viu, Chico? Música bonita aí do Lourenço Lorival também, tá bom? A Vera Bueno tá lá no bairro do Cruzeiro também curtindo a gente. Alô, Vera, um abraço, viu? Ela tá pedindo a música do Rick Renner, Você Decide, oferecendo aí para todos os familiares, para todos os ouvintes e também para todos da rádio. Nosso muito obrigado aí pelo carinho da audiência. Deixa eu ver quem vai primeiro, Primeiro vai o Rick Renner, viu? Rick e Renner vai, então, cantando aqui nas ondas do rádio. A música é bonita, viu? A música chama-se Você Decide.

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Altair e Alexandre, música linda, linda, linda, né? É Portas e Janelas, né? Essa música conta um pouquinho da história de quem sai, né? Quem sai aí da sua casa no interior com a ilusão de ir para a cidade grande, né? Que sofrimento que passa, né? Altair e Alexandre, música linda, linda, viu? É Portas e Janelas, né? Deixa eu falar para você, meu amigo, para você, minha amiga, de uma coisa muito importante, né? Falar sobre saúde. É você que tem tem um familiar idoso, você que tem crianças aí na sua casa, né? Essas mudanças drásticas de tempo, né? Acaba acarretando aí em doenças, né? Em gripes fortes, que acaba afetando aí muito, muito, né? Então faz o seguinte, ó, vamos proteger os nossos entes queridos, tá certo? Vamos levar a um posto de saúde para vacinação contra a gripe. Tem a vacinação da Covid, principalmente os idosos, viu? Os idosos precisam fazer a vacinação da Covid a cada 6 meses, tá? Precisa renovar aí a vacinação da Covid a cada 6 meses, porque a Covid ainda não acabou, né? A Covid ainda não acabou, ela está estacionada, mas a gente precisa prevenir com a vacinação, com a imunização, né? Não vamos deixar que essas doenças acabem tirando aquelas pessoas que a gente ama, né? A gripe, muita gente acha que a gripe é uma coisinha à toa, mas a gripe em crianças, ela afeta muito, pode levar até a óbito e em idoso também, né? Então, se você tem idoso na sua casa, se você tem criança na sua casa, não deixe, viu? Não deixe de levar para tomar aí as vacinas no postinho de saúde, tá? Dá uma passadinha no postinho mais próximo ali da sua casa, vacine, porque é importante você, a gente cuidar de quem a gente ama, né? É muito importante a gente cuidar de quem a gente ama, tá certo? São 10 horas e 37 minutinhos, 10h37, é o programa Roberto Moreira aqui nas manhãs de domingo pra você, tá bom? Deixa eu ver pra quem vai aqui a próxima música. Alô, a minha amiga Rosa Marques de Lima, ela tá curtindo a gente, sabe onde? Lá no Lago do Moinho. A Rosa tá dizendo assim, olha, ô Roberto, pede, ela falou, ô Roberto, fala pra Silvana, levar a mãe dela, né, fazer uma visita lá em casa, viu? Moro lá próximo da Casa do Norte, lá no Lago do Moinho. É só chegar lá e perguntar. Tá bom, viu, dona Rosa? Tá dado o recadinho, viu? Ela pediu aí a música com o Padre Alessandro, O Vento, e tá oferecendo aí para o Filho Júnior, para todos os ouvintes, para todos da rádio. Essa música vai também para minha amiga Terezinha também, que curte a gente. Nosso muito obrigado aí pelo carinho da audiência também, né? O nosso muito obrigado aí, viu? Deixa eu ver quem mais tá pedindo sucesso aqui, deixa eu ver quem vai. A Silvana Nogueira de Lima tá lá no Parque dos Estados. Alô, Silvana, um abraço, viu? Ela tá oferecendo aí para a Mamãe Maria, para todos os para todos os ouvintes, também para todos da rádio. Ela pediu a música Curitibana aí com ele, com o Dudu, aliás, com o Tonico e o Tinoco, né? Tonico e Tinoco, que canta Curitibana, né? A gente vai tocar também na sequência por aqui, viu? Deixa eu ver quem mais tá por aqui, deixa eu ver quem mais tá por aqui. Deixa eu ver. É a minha amiga Flávia Lima. Alô, Flávia, um abraço, obrigado pelo carinho da audiência, viu? A Flávia Lima tá curtindo a gente lá no bairro do Cruzeiro, né? Alô, Flávia, muito obrigado, viu? Ela tá oferecendo aí a música Pai Tião também para todos os ouvintes, para todos da rádio lá com Mato Grosso e o Matias. Nosso muito obrigado aí pelo carinho da audiência, viu? Muito obrigado a você que está do outro lado do rádio aí, curtindo a nossa programação. Vamos começar então com a nossa seleção musical por aqui? Vamos começar com quem? Com eles, Mato Grosso e o Matias. Aliás, deixa, ainda tem aqui, né, um pedido do Keio Corintiano. Vamos colocar tudo junto aqui, vamos lá. O Keio Corintiano está curtindo a gente lá no bairro do Cruzeiro, está oferecendo aí para o Luiz Bassi, para o Wilson Faustino e para o Chula. Ele pediu a música Porta do Mundo aí com o Pião Carreiro e o Zé Paulo. Vamos ouvir então, começando com eles, Mato Grosso e o Matias, nas ondas do rádio. Pai, Tião.

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Ave Maria, cheia de graça, o Senhor é convosco. Bendita sois vós entre as mulheres, bendito é o fruto do vosso ventre, Jesus. Santa Maria, Mãe de Deus, rogai por nós, pecadores, agora e na hora de

Queridos irmãos, queridas irmãs, em Cristo Jesus, começamos o nosso momento de fé, nosso momento de oração. Como fazemos todas as semanas, colocamos as pessoas que estão interagindo com a gente. Conosco nesta manhã, no bairro do Passa Três, em Tuiuti, Célio e todos seus familiares. Também no Passa Três, em Tuiuti, José Bueno, Marlene e toda a família. No bairro dos Godóis, na cidade de Tuiuti, a família Frazão, a família Lima e a família Mourão. No Parque das Estâncias, em Morungaba, Dona Gonçalina, seu Nelson e todos seus familiares. Na cidade de Itatiba, Marildo Pires e toda a família. No Lava Pés, o José Carlos, a Gislene e todos seus familiares. No Passa Três, em Tuiuti, Dona Orlanda, seu Lázaro e todos seus familiares. Na cidade de Itatiba, Rita Godói e todos seus familiares. Na cidade de Morungaba, no bairro Secap, seu Maciel, Dona Neuza e toda a família. Na Mãe dos Homens, a Cristina, o Luiz Henrique, a Cacilda e todos seus familiares. Na cidade de Tuiuti, o Benedito, a Sheila, a Vitória e toda a família. No Jardim São Miguel, Marcos Zamana e todos seus familiares. No bairro do Passa Três, em Tuiuti, Diniz Bueno, Isabel e toda a família. Na cidade de Morungaba, Marli Godói e todos seus familiares. Na Vila Aparecida, Beatriz Moraes e toda a família. Na Vila Malva, a Toninha, a Elaine, o Álvaro, a Tatiana e todos seus familiares. Na cidade de Morungaba, Valdir Perini e toda a família. No bairro do Arraial, em Tuiuti, Alziro Martins, Dona Lourdes e todos seus familiares. Na cidade de Piracaia, seu Nardino, a Dona Cida e toda a família. Na cidade de Morungaba, Alexandre Martins e todos seus familiares. No bairro do Atibaianos, a família Latanzi. Também no bairro do Atibaianos, a família Pimentel. Cleusa de Moraes, Rodrigues Alves e todos seus familiares. No bairro do Arraial, em Tuiuti, Almir de Lima e toda a família. Na cidade de Morungaba, Francisco Martins e todos seus familiares. Na cidade de São Paulo, Clarice Nogueira e toda a família. No bairro do Passa Três, em Tuiuti, Dirce Moreira e todos seus familiares. Antônio Tadeu de Souza e toda a família. No bairro do Arraial, em Tuiuti, Amarildo de Lima e todos seus familiares. No bairro do Rio Abaixo, também Tuiuti, Joel Martins e toda a família. No Parque dos Estados, Luana Torricelli e todos seus familiares. No Bom Retiro de Orte, Neuza do Carmo de Orte e toda a família. Na Vila Bianca, a Márcia e todos seus familiares. No Jardim São José, Rosa Moraes e toda a família. No Parque dos Estados, Antônio Dias e todos seus familiares. Na região central aqui de Bragança, Dona Mari e todos seus familiares. João Carlos Carvalho e toda a família. Rodrigues Júnior e todos seus familiares. Márcio Rossini e toda a família. Derli Medeiros e família. Júlia Pales e todos seus familiares. Matheus Cleiton e família. Ted Fagundes e família. Paulo e Fátima Oliveira e todos seus familiares. Cláudio Moreno e toda a família. João Afonso Soles e todos seus familiares. João José Domingues e toda a família. No bairro dos Machados, em Tuiuti, Ricardo e Anália e todos seus familiares. No Jornal Mais Bragança, Celso Ricardo e toda a família. Valdo Araújo e todos seus familiares. Adriano Valentim e família. Sérgio Silva e todos seus familiares. Matheus Pereira e toda a família. Na cidade de Amparo, Alexandre Barbosa e todos seus familiares. Márcio Souza e toda a família. Pedro Rigoni e todos seus familiares. Tárcio Cacossi e toda a família. No Jardim Paulista, Wesley e Nayara e todos seus familiares. No Jardim da Fraternidade, Valdir e Vanilde e toda a família. No Jardim São Miguel, Lebeni José de Souza e todos seus familiares. Na Quinta dos Vinhedos,
Gustavo Gato e toda a família, na cidade de Piracaia, Charles Luiz e todos seus familiares, aqui na região central, Maria Dirce e toda a família, no Jardim Paulista, Jorge e Neuza e todos seus familiares, no Jardim São Miguel, Fabrício Bidu e toda a família, na Quinta dos Vinhedos, a professora Alessandra e todos seus familiares, no Jardim São Miguel, a Lucilena Ferreira e toda a família, na Mãe dos Homens, a Cristina e todos seus familiares, no loteamento Caminhos de Tuiuti, João Carlos Godói e toda a família, na Santa Libânia, Maria Antônia Domingues e todos seus familiares, no bairro Rosa Mendes, lá na cidade de Pinhalzinho, Paulo Ferreira da Silva e toda a família, na cidade de Morungaba, Eliana Oliveira e todos seus familiares, no bairro do Agudo, Célia Lopes e toda a família, no Parque dos Estados, Rosana Tonhete e todos seus familiares, no Passa 3 em Tuiuti, Vilma Camargo e toda a família, também no Passa 3 em Tuiuti, a Bruna e o Tânio e todos seus familiares, no Parque dos Estados, Silvana Nogueira de Lima e todos seus familiares, em especial a mamãe Maria. No bairro do Cruzeiro, Kédio Corintiano e toda a família. No Campo Novo Paulista, o seu Benedito e todos seus familiares. Na Vila Aparecida, Rogério Batista e toda a família. Na Estiva do Agudo, Rogério Cardoso e todos seus familiares. No bairro do Cruzeiro, Flávia Lima e família. No bairro do Toró, Chico Garisto e todos seus familiares, de modo especial pelo seu aniversário natalício, 81 anos, que essa data se repita por longos anos. Na Enedina Cortez, Adriana Bueno e todos seus familiares. No Lago do Moinho, Rosa Marques de Lima e toda a família. No bairro do Cruzeiro, Vera Bueno e todos seus familiares. Na cidade de Atibaia, Luísa Bassi e toda a família. Na Santa Libânia, Terezinha e todos seus familiares. No bairro Rosário, na cidade de Atibaia, o Amarelo e todos seus familiares. Nosso momento de fé, nosso momento de oração. Você, meu irmão, você, minha irmã, abra a sua Bíblia nesse instante, meu querido. Abra a sua Bíblia no Evangelho de Mateus. Mateus capítulo 13, versículos do 44 ao 52. Mateus 13, versículos do 44 ao 52, que diz o seguinte: Jesus disse a seus discípulos: O reino dos céus é como um tesouro escondido no campo. Um homem o encontra e o mantém escondido. Cheio de alegria, ele vai, vende todos os seus bens e compra aquele campo. O reino dos céus também é como um comprador que procura pérolas preciosas. Quando encontra uma pérola de grande valor, ele vai, vende todos os seus bens e compra aquela pérola. O reino dos céus é ainda como uma rede lançada ao mar e a que apanha peixes de todo tipo. Quando está cheia, os pescadores puxam a rede para a praia, sentam-se e recolhem os peixes bons em cestos e jogam fora os que não presta. Assim acontecerá no final dos tempos. Os anjos virão para separar os homens maus dos que são justos e lançarão os maus na fornalha do fogo, e aí haverá choro e ranger de dentes. Compreendestes tudo isto? E eles responderam: Sim. Então Jesus acrescentou: Assim, pois, todo o mestre da lei que se torna discípulo do reino dos céus é como um pai de família que tira do seu tesouro coisas novas e coisas velhas. Palavras da nossa vida e de nossa salvação.

Queridos irmãos, queridas irmãs, a palavra de Deus hoje nos traz informações importantes sobre a nossa vida. A pergunta que nós devemos fazer hoje é a seguinte: que tipo de peixes nós queremos ser? Quando os pescadores lançarem as redes? Sim, porque todos nós estamos jogados nesse mundo, espalhados por esse mundo, e aqui nós temos pessoas boas e pessoas más. Os pescadores, os anjos dos céus, vão jogar as redes e vai escolher depois quais são os bons e quais são os maus. E vai jogar os maus fora e vai recolher apenas os bons. Que caminho você quer para a sua vida? Que caminho você quer para o seu futuro? O que que você pensa em fazer? Meus irmãos, quantas e quantas pessoas colocam as coisas do mundo em primeiro lugar? Esquecem das coisas de Deus, esquecem do reino dos céus. Jesus fala que o reino dos céus é como um tesouro. Aquele que encontra, fica tão feliz por ter encontrado que ele vai, ele vende tudo aquilo que ele tem só para comprar o lugar onde está aquele tesouro. Jesus fala isso para a gente. E você? Que tipo de tesouro você está procurando? Você já encontrou Jesus na sua vida? Ou você é aquela pessoa que pula de galho em galho, igual passarinho, tentando encontrar aqui, tentando encontrar ali? Não busque, meu irmão, as coisas de Deus de galho em galho. Você só vai encontrar Jesus a hora que você abrir seu coração. Porque Jesus está aí do seu lado. A hora que você mudar um pouco as suas ideias. Não adianta dizer, eu tenho fé, eu acredito em Deus, e pisar nos irmãos. As suas obras têm que ser coincidente com aquilo que você fala, com aquilo que você diz. Porque se isso não acontece, de nada adianta. Isso significa que o que você fala com a sua boca, o seu coração não sente. E aí não vai adiantar. Não adianta você ir à igreja todos os dias, ou todos os domingos, ou todos os finais de semana, participar da missa, você que é católico, participar dos cultos, você que é evangélico, se na hora que você coloca os pés para fora da igreja, tudo que você ouviu lá dentro ficou lá dentro. Meus irmãos, é preciso que a palavra de Deus entre no seu coração, no nosso coração, e que ela faça morada, e que ela faça transformação da sua vida. Senão, de nada adianta. Abrir a Bíblia, fazer uma leitura e trazer aquela leitura para a sua vida não resolve. Porque você não vai mudar os seus erros, você vai mudar a mensagem de Deus. E não é isso que Deus quer. Quando você abre a Bíblia, faz uma leitura, você tem que entender que aquela mensagem de Deus está provocando, está insultando você para que você faça a mudança. E não que você mude a palavra de Deus. Hoje em dia nós temos tantas pessoas que estão aí nos altares das igrejas, que interpretam a palavra de Deus da forma que interessa para eles. Não interpreta a palavra de Deus do jeito que ela é. Porque a palavra de Deus, ela propõe que você mude, que você se converta, que você se torne alguém do jeito que a palavra de Deus quer. A palavra de Deus não quer que você mude ela para que ela se torne igual a você, ou para que ela se torne do jeito que você quer. Por isso, meu irmão, está na hora de você abrir seu coração. Deixa a palavra de Deus entrar.
e faz com que aqueles tesouros da sua vida sejam mais importantes do que o seu ego, do que o seu orgulho. Quais são os tesouros? Seus filhos, seus familiares, seu marido, sua esposa, são os tesouros que você tem? Ah, mas eles têm defeitos, sim, eles vieram com defeitos para ajudar você a melhorar, para ajudar você a ser melhor. Por isso, todos nós temos defeitos, e os nossos defeitos são exatamente isso, para construirmos um mundo melhor. Por isso, nesse instante, eu convido você a elevar seu pensamento ao Pai. E juntos vamos rezar, vamos orar, vamos pedir a Deus. Senhor Jesus Cristo, visita cada irmão e cada lar. Caminha, Senhor, pelos quatro cantos desta casa e em cada canto, Senhor, derrama um pouco da Tua paz, do Teu amor, da Tua compreensão, Senhor. Derrama sobre os objetos colocados, copo com água, carteira de trabalho, chaves da casa, do carro, documentos pessoais, peças de roupa. Derrama, Senhor, a sua bênção para que cada irmão e cada irmã que utiliza esses objetos receba a tua graça abundantemente, Senhor. Coloca, Senhor, no teu colo todos os nossos irmãos e irmãs que dedicam a sua vida em função das outras pessoas, os enfermeiros, os atendentes hospitalares, os médicos, os socorristas das estradas, os policiais militares, os bombeiros. Coloca no teu colo, Senhor. Cobre, Senhor, com teu manto sagrado todos os nossos irmãos e irmãs que estão neste instante passando pela terrível dor da perda de um ente querido. Dor essa, Senhor, que nenhum de nós ainda aprendeu a conviver com ela. Senhor, caminha na nossa frente para indicar o caminho que nós devemos seguir. Caminha, Senhor, ao nosso lado para ser o nosso companheiro na caminhada. Caminha, Senhor, atrás de nós para nos proteger de todos os perigos que não conseguimos visualizar. Tudo isso, Senhor, nós te pedimos. Em nome do Pai, do Filho e do Espírito Santo. Amém.

Senhor, fazei de nós um instrumento de vossa paz. Onde houver o ódio, levemos o amor. Onde houver a ofensa, levemos o perdão. Onde houver a discórdia, levemos a união. Onde houver dúvidas, levemos a fé. Onde houver erros, levemos a verdade. Onde houver desespero, levemos a esperança. Onde houver tristezas, levemos a alegria. E onde houver trevas, Senhor, levemos a luz. Ó Mestre, fazei com que nós procuremos mais consolar que sermos consolados, compreender que sermos compreendidos, amar que sermos amados, pois é dando que recebemos, é perdoando que seremos perdoados, e é morrendo que vamos viver para a vida eterna. Amém.

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Aí, Baitaca nas ondas do rádio, do fundo da grota, música gostosa, né? Aí, delícia, hein? Sai dançando por aí, né? Dentro da casa, aí, gostoso demais. São 11 horas e 37 minutinhos, 11h37. Nós estamos aí na última meia hora aí do nosso programa, né? O último pedacinho aí do nosso programa hoje, aqui da parte da manhã. Nosso muito obrigado a você que está aí do outro lado do rádio aí, pelo carinho da sua audiência, viu? Próxima seleção musical vai para todos que estão curtindo a gente, vai lá para Silvana Santos. Alô, Silvana, um abraço para você, viu? Muito obrigado aí pelo carinho da audiência. A próxima seleção musical vai para você, vai lá pro meu amigo, o João Carlos Godoy, lá no loteamento Caminhos de Tuiuti, curtindo a gente, obrigado pelo carinho da audiência. Vai também lá para Eliana Oliveira, lá em Morungaba. Alô, Eliana, um abração, viu? Muito obrigado, viu? Vai para Célia Lopes, no bairro do Agudo. Vai também para Rosana Tonhete, no Parque dos Estados, curtindo a gente. Vai para Vilma Camargo, lá no bairro do Passa Três, em Tuiuti, radinho ligado, curtindo a gente também, viu? Muito obrigado, viu? Vai para quem mais? Vai para Benedito, lá no Campo Novo Paulista, também com o radinho ligado, curtindo a gente. Vai lá para o Rogério Batista, lá na Vila Aparecida também. Alô, Rogério, um abraço, obrigado, viu? Vai para o João Nery, lá na cidade de Amparo. Alô, João, um abraço, viu? Muito obrigado aí pelo carinho da audiência. Vai para o Rogério Cardoso, lá na Estiva do Agudo, também. Nosso muito obrigado aí também pelo carinho da audiência. A próxima seleção musical vai para vocês, né? A Cristina tá lá na Mãe dos Homens, participando com a gente, tá? Ela pediu a música Serenata com Amado Batista, tá oferecendo para a irmã, a Maria Antônia Domingues, né? Alô, Cristina, um abraço, obrigado pelo carinho da audiência, oferece também para todos os ouvintes e para todos da rádio, né? Quem tá pedindo música aqui também, deixa eu ver, vai lá para Maria Antônia Domingues também, né? Ô, Maria, a música que você pediu, não consegui achar aqui não, tá, querida? Eu preciso que você mande para mim o nome da música, viu? Se você conseguir o nome da música, manda que eu consigo tocar para você, tá bom? Lá no bairro Rosa Mendes, lá em Pinhalzinho, quem tá curtindo a gente é o meu amigo Paulo Ferreira da Silva. Alô, Paulo, um abraço, viu? Ele tá pedindo a música Filho Pródigo e tá oferecendo aí para o Antônio, né? Para o papai Antônio, para todos os ouvintes e para todos da rádio. São 11 horas mais 40 minutinhos, 11h40. Vamos ouvir então eles, o Júnior e Júnior, com a Lorena e com a Rafaela, cantando aqui Filho Pródigo.

0: Do Gracial nas ondas do rádio, saudosos do Gracial, camisa branca. Agora são 11 horas e 49 minutinhos, 11h49. Chegou o momento em que você estava esperando, chegou o momento do desfile das 3h. Você ligou pra cá, participou, votou e escolheu e ficou assim, ó. Terceira colocada ficou para ela, Simone Mendes. Erro gostoso.
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0: Aí, erro gostoso com a Simone Mendes, aí a terceira colocada de hoje, a segunda, ficou para eles, trio Parada Dura, o carro e a faculdade.
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0: Tá aí, segunda colocada nas ondas do rádio, o carro e a faculdade. E nós chegamos aí ao final do nosso programa, né? E para encerrar, hoje nós temos o sorteio, né? Temos o sorteio aí do Pix no valor de R$100. Deixa eu ver quantas pessoas participando. 118 pessoas, né? 118 pessoas participando do sorteio hoje. Vamos rodar, deixa eu ver para quem vai sair. Saiu para número 108. 108, deixa eu ver aqui, deixa eu ver. Tá aqui. Participou hoje, viu? Participou hoje, a ganhadora é de lá do bairro do Passa Três, em Tuiuti, Vilma Camargo. Vilma Camargo ganhando aí o Pix no valor de R$100 lá aqui do nosso programa. Ela que é lá do Passa Três, em Tuiuti. O Vilma tem que entrar em contato com o Roberto Moreira para poder organizar para receber, tá bom? É só entrar em contato com a gente que a gente já faz aí o pagamento. Agora são 11h56, eu vou indo embora, viu? Agradecendo aí a direção geral de rádio de Maria de Limos, comandos técnicos e apresentação ficou por minha conta mesmo, Roberto Moreira, viu? Deixo tocando dia de formatura aí com Nalva Guiar, fechando aí a nossa programação, tá certo? Eu vou embora dizendo que eu volto logo mais às 16 horas com o programa Roberto Moreira, edição da tarde, tá bom? Vou embora deixando, levando a mensagem de sempre. Infelizmente o nosso caminho é repleto de flores e espinhos, mas se seguirmos com fé, coragem e muita dignidade, vamos desviar dos espinhos e colher apenas as flores. O dia que isso acontecer, aí sim seremos felizes. Um abraço a todos e até logo mais às 16 horas, se Deus quiser.
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4: Bora, turma! E aí, tudo bem? Chegando com mais uma edição do nosso Domingaço Super Especial. Que bom ter você junto com a gente mais um domingo maravilhoso. Já aumenta o volume e avisa todo mundo que o Chicão chegou no seu domingão.

0: Essa é a nossa rádio, sempre aqui na melhor sintonia, o nosso Domingaço. Já vai participando, interagindo comigo através das nossas mídias sociais, liga pra gente, enfim, o importante é sempre participar, viu? Se preparem, porque está entrando no ar mais uma edição do nosso Domingaço.
1: Pra gente começar com tudo, tem o som do João Neto e Frederico,
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0: Torce o Olho, é Gustavo Lima cantando pra gente sucesso. Teve ainda Lobeco, Madem Roça, teve Hugo e Guilherme, Marília Mendonça, Mal Feito. E ainda tá combinado com o João Neto e o Frederico, começando com tudo. Essa edição do nosso Domingaço Super Especial, um ótimo domingão pra você que tá na audiência junto com a gente. Bora de intervalo, bem rapidão, vou ali, mas eu volto já já com mais Domingaço.
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3: Bora, turma! Já estamos de volta, claro, com aquele sucesso super especial que você gosta de ouvir junto com a gente. Ainda mais esse domingão maravilhoso, né?
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3: É a medida protetiva. João Bosco, Vinícius e Gustavo Lima.

0: Cuidado, ó. Cuidado, viu?
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0: Amigo Sofrendo, Guilherme Santiago e a Ana Castela. Teve aí do som do Zé Neto e o Cristiano com a banda cover, teve Bala de Prata com o Fernando Sorocaba e ainda Medida Protetiva com João Bosco, Vinícius e Gustavo Lima cantando pra gente nesse domingão. Deixa eu mandar um especial aqui pra Franciele, tá lá ouvindo a gente, beijo super especial pra você. Valeu, queridona, beijo, intervalo e eu volto já com mais Domingão.
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5: Bora, turma, de volta com o nosso domingaço super especial pra você que tá completando idade nova hoje. Parabéns, saúde, tudo que é de bom.
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5: Agora tem um céu particular com Henrique e Juliano.

0: ligado. Ligado.
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0: Baitaca do Fundo da Grota, essa aqui não pode faltar, né, gente? É um clássico. Teve também a Morena com Cleiton e Romário, teve Limpa, Ícaro e Gilmar, e ainda Céu Particular com Henrique e Juliano. Aquele blocão super especial pra você curtir junto com a gente esse domingão maravilhoso. E ó, não acabou não, hein? Tem muita moda boa pra gente curtir junto e misturado. Fica aí que eu volto já já com muito mais.
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3: Já estamos de volta com o nosso domingaço super especial aqui na sua rádio preferida, na rádio que mais cresce em audiência em todo lugar.
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3: Felipe Ferrari trai a véia, dá água pra nada.

0: Bora pra próxima, que é uma coisa.
1: Domingaço! Diluindo saudade, Diego e Victor Hugo. Neném do Sol do Talagaço, quem de nós dois teve o Leão Domado com Chiquito e Bordoneio? E ainda Felipe Ferrari contra a Véia é da Água pra Nada. Encerrando a nossa primeiríssima hora de muito sucesso e de muita música boa. Fica por aí que eu volto já já com mais Domingaço.
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3: É o nosso Domingão, bora turma, muito sucesso, música boa pra você curtir junto com a gente.
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3: Bruno e Marrone, já não sei mais nada.

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0: Eu Te Seguro, essa é sucesso demais, é o Panda. Teve também Um Término Covarde com o Guilherme Benuto, teve Sorriso Lindo e Corpo e Alma, Porque Fui Te Amar Assim e Ainda Já Não Sei Mais Nada. É o clássico na voz de Bruno e Marrone, nesse domingão maravilhoso. Que bom que você tá aí sintonizado junto com a gente, aqui na rádio que mais cresce em audiência em todo lugar. Tá todo mundo sintonizado, conectado junto com a gente. Bora pra mais um intervalo bem rapidão. E eu volto já já no nosso domingão.
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6: É o nosso Domingaço, bora turma, já de volta. Cadê o sucesso especial? Tá chegando agora.
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6: Jorge e Matheus, é o seu astral.

0: Amor Bem Feito, João Bosco e Vinícius. Teve também o som do Henrique e Juliano. Logo, logo, também não desfinaliza o nosso fim com o Ícaro e Gilmar. E ainda, Seu Astral com o Jorge Matheus cantando pra gente esse domingão maravilhoso. Deixa eu mandar um especial aqui pro meu amigo Pietro. Tá lá ouvindo a gente trabalhando, tá de plantão nesse domingão, mas sempre sintonizado. Abraço pra você, bom trabalho aí, tá bom, amigão? Intervalo e eu volto já.
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3: Aô, Domingão Potência Demais, já de volta por aqui, turma.
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3: Mentirosa, Marcos e Belucci.

0: Diego e Arnaldo, Te Assumo. Teve também Neto e Henrique com Cheiro de Problema. Teve Te Amei em Dólar com Israel e Rodolfo. Ainda bem Mentirosa com Marcos e Belucci cantando pra gente. Bora de reta final. Último intervalo e eu volto já já com muito mais.
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4: Já estamos de volta, gente. Prontos para encerrar com chave de ouro mais um Domingaço.
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4: Equivocada, Traia Véia e Gustavo Lima.

0: Foguete não tem ré, tchê barbaridade com o Talagaço. Teve ainda Sonhando Vaneira com os Monarcas, teve Rio Negro e Solimões com Jorge Mateus. É a Saudade de Ex e Ainda Equivocada com Traia Véia e Gustavo Lima. Colocando um ponto final no nosso Domingaço de hoje. Muito obrigado pela audiência, pela companhia. Fiquem todos com Deus, é com ele que eu estou indo. Tchau, gente. Fui!
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8: Oi, muito boa tarde.

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0: Começamos bem por aqui, começamos com ele, Felipe Araújo, volta.

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0: palhaço, né, Maranhão?
1: É boiadeira.
2: Aí, música bonita é nas ondas do rádio. Nayara Azevedo junto com a Ana Castela. Palhaça, sucesso gostoso aqui pra você nessa tarde gostosa de domingo. Você está curtindo aqui o programa Roberto Moreira, viu? Fique comigo, viu? Fique comigo. A tarde é muito mais gostosa por aqui, viu? 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Aqui tem muita música bonita, né? Vem chegando Simone Mendes, Erro Gostoso.
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0: Aí, Humberto e Ronaldo nas ondas do rádio. É Motel Disfarçado, né? Motel Disfarçado, música bonita aqui nas ondas do rádio, né? A sua tarde mais gostosa, viu? A sua tarde mais vibrante aqui na Bragança FM, a rádio do seu coração, a rádio que abraça a cidade, a rádio que abraça a região, a rádio que abraça você. Alô, Ana Luísa Moreno, lá no Parque dos Estados. Obrigado aí pelo carinho da audiência. Quem tá curtindo a gente também lá na Planejada 1 é a Tayane. Alô, Tayane, um abraço, obrigado, viu? Muito obrigado, viu? A Vera Bueno tá curtindo a gente lá no bairro do Cruzeiro também, nessa tarde gostosa de domingo. Gustavo Lima vem chegando por aqui. Aqui, a sua tarde é muito mais gostosa.
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Tá aí, João Bosco Vinícius, um lugarzinho na sua cama. Antes você ouviu o Jadson Eucalipto e Gustavo Lima, inventor dos amores. É a Bragança FM aqui pra você, o programa Roberto Moreira. 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Deixa eu mandar um abraço à minha amiga Kelly Lizene, curtindo a gente. Nosso muito obrigado aí pelo carinho da audiência lá na Vila Bianca. A Márcia, olá Márcia, um abração, viu? Muito obrigado aí também pelo carinho da audiência, viu? Obrigado por estar juntinho com a gente. Pega fogo, cabaré!

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1: Aí, Edson Hudson nas ondas do rádio, com a participação de Thiago Carvalho. Não é nada, não. É delícia, viu? É gostoso demais estar com você nessa tarde gostosa aqui. Bragança FM pra você, a rádio do seu coração, a rádio que abraça a cidade, a rádio que abraça a região. Daqui a pouquinho tem futebol aqui na Bragança, daqui a pouquinho tem a equipe número 1 do rádio, a equipe Gol de Placa, transmitindo mais uma partida de futebol do Red Bull Bragantino daqui a pouquinho pra você, tá? Alô, Keio Corintiano, lá no bairro do Cruzeiro, curtindo a gente, obrigado aí pelo carinho da audiência, viu, Keio? Que adora as nossas transmissões esportivas por aqui, né? Um abraço forte também a Rosana Tonhete lá no Parque dos Estados. Zana, um abração pra você, viu? Muito obrigado aí pelo carinho da audiência. Jorge Matheus com a Lauana Prado, haverá sinais.

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0: Luísa Martins cantando nas ondas do rádio Destino, música linda, linda, linda, né? Você que está curtindo aqui o nosso programa, e nosso muito obrigado aí pelo carinho da audiência, viu? Muito obrigado a você que está comigo do outro lado do rádio, muito, muito, muito obrigado. Fique aqui na mais ouvida da região,
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0: a rádio do seu coração, a rádio que abraça a cidade, a rádio que abraça a região, operando aí na sua frequência, na frequência mais ouvida da região,
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0: E este é o programa Roberto Moreira, viu, aqui pra você, pra Banca Ninho da Saudade, sucessos de ontem, de hoje e de sempre, tudo original e sem pirataria, Ninho da Saudade, Box 2, Galeria Popular, os fundos do Mercado Municipal, viu? Tem os melhores CDs, os melhores DVDs e os melhores pendrive aí, tá? 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É isso aí. E música bonita nas ondas do rádio, né? Você aqui só tem sucesso, viu? Só tem sucesso gostoso, só tem modão por aqui, que delícia, né? Só tem modão por aqui, as melhores modão você curte aqui no nosso programa, viu? César Menotti e Fabiano cantando pra você, Não Era Eu.

E Emílio e Eduardo nas ondas do rádio, música bonita, bate coração. E com isso nós chegamos ao final de mais um programa Roberto Moreira, viu? Vem aí a equipe esportiva número 1 do rádio para mais uma transmissão de futebol aí do Red Bull Bragantino para você. Daqui a pouquinho nós estamos de volta aí na transmissão esportiva. A direção geral de rádio foi de Maria de Lima, os comandos técnicos e apresentação ficou por minha conta, Roberto Moreira. A todos um forte abraço, volto semana que vem com mais programa sertanejo. Daqui a pouquinho a bola rola e nós estaremos juntos por aqui, fechando o nosso programa. Jadson e Jadson cantam Eucalipto, música bonita para você. Eu vou embora, deixa a mensagem de sempre: infelizmente o nosso caminho é repleto de flores e espinhos, mas se seguirmos com fé, coragem e muita dignidade, vamos desviar dos espinhos e colher apenas as flores. O dia que isto acontecer, aí sim seremos felizes. Um abraço a todos e até semana que vem, se Deus quiser.

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6: Em Bragança Paulista, 17 horas 32 minutos.
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6: Alô, torcedor! De norte a sul, de leste a oeste. Onde a bola rola, tem sempre alguém correndo atrás dela e tem sempre uma torcida vibrando e explodindo em emoções nas mais variadas cores. Hoje a bola volta a rolar pelo Campeonato Brasileiro na sua 20ª rodada. O estádio, a casa do espetáculo, é o Estádio Municipal Cícero de Souza Marques, onde o Red Bull Bragantino recebe a equipe do Coritiba pela 20ª rodada aí do Campeonato Brasileiro. O Red Bull Bragantino que está bem classificado, está aí nesse instante na quinta colocação do Campeonato Brasileiro. Quinto colocado, aliás, nesse momento está aí na sexta colocação no Campeonato Brasileiro. Tem 19 jogos, venceu 9, perdeu 3, empatou 7, fez 26 gols, tomou 20, tem 6 gols de saldo. Esse é o Red Bull Bragantino até aqui. Enfrenta a equipe do Coritiba. O Coritiba que vem a Bragança Paulista com 26 pontos. Na décima colocação, com 19 jogos, 7 vitórias, 5 empates, 7 derrotas, marcou 25 gols, sofreu 27, tem saldo negativo de 2. Este é o Coritiba, que é adversário do Red Bull Bragantino na tarde de hoje. Campeonato Brasileiro que começou ontem com o Atlético Paranaense vencendo a equipe do Internacional pelo placar de 2-0. O Santos na Vila Belmiro empatou com a Chapecoense em 2-2. Em São Januário, o Vasco empatou com o Mirassol em 1-1. Agora, nesse instante, a bola está rolando aí pelo Campeonato Brasileiro e você fica sabendo os resultados aqui comigo. Bahia está empatando com o Corinthians em 1-1 e o Cruzeiro vai perdendo para o Botafogo em casa pelo placar de 1-0. Nós vamos girar a equipe esportiva número 1 do rádio, direto ao estádio Cícero de Souza Marques. Ele, o repórter da Bragança FM, traz as primeiras informações aí do Red Bull Bragantino, Luiz Henrique. Muito boa tarde, seja bem-vindo.
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9: Boa noite, Roberto. Boa noite para quem se liga aqui na nossa programação da Bragança FM, na nossa jornada esportiva para Red Bull Bragantino e Coritiba aqui no Estádio Municipal Cícero de Souza Marques. A volta do futebol para o Cícero de Souza Marques depois da pausa para a Copa do Mundo. Red Bull Bragantino vende 2 empates importantes. Na última sexta-feira, dia 17 de julho, enfrentou o Fluminense lá no Maracanã, empatou em 1-1, inclusive levando gol no finalzinho. E no meio dessa semana, no dia 22 de julho, quarta-feira, foi até o Peru, na capital de Lima, para enfrentar aí o Sporting Cristal pelo jogo de ida dos playoffs da Copa Sul-Americana e terminou empatado em 0-0. Então pode dizer que o Red Bull Bragantino está invicto nessa volta do Campeonato Brasileiro e também no futebol, na temporada, após a pausa para a Copa do Mundo. E para a partida de hoje, Wagner Mancini tem 3 desfalques. Agostinho, Santana e Fabinho cumprem suspensão pelo cartão vermelho levado no jogo contra o Fluminense. E Cauê, ele não joga por conta de uma lesão muscular na coxa sofrida na partida contra o Sporting Cristal. No lugar dele, Juninho Capixaba volta ao time titular, ele que cumpriu suspensão contra o Fluminense e no jogo do meio de semana ficou de fora por conta de um quadro viral. Volta ao time titular, Roberto.
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6: 17:36, tá aí as primeiras informações aí do Red Bull Bragantino e o Coritiba, como é que vem, quais são essas primeiras informações, Luiz Henrique?
9: Muito bem, Roberto. Coritiba, comandado pelo técnico Fernando Seabra, que pela primeira vez desde 26 de outubro de 2025 enfrenta o Red Bull Bragantino e volta ao estádio municipal Cícero Souza Marques depois de ser demitido. Então, para essa partida, o Coritiba vem de derrota na última rodada do Campeonato Brasileiro no dia 22 de julho. Também quarta-feira perdeu por 3-1 para o Palmeiras com o show dos paraguaios. E para a partida de hoje, poucas mudanças no time. O único desfalque, na verdade, é Sebastião Gomes, que cumpre o protocolo de concussão e dá lugar ali no meio-campo a ele, o Vini Paulista. De resto, o time, o La Vega, ele vai para o banco de reservas, entra no lugar dele Lucas Ronier e volta para o time titular Pedro Rocha depois de cumprir suspensão. Inclusive, também tem uma novidade no banco de reservas do time do Coritiba, o Coxa Branca, que é o atacante Rodrigo Rodrigues, ele que volta aí a ficar à disposição do time do Coxa desde novembro de 2025, já que sofreu uma lesão no ligamento cruzado. Então ele está há 8 meses afastado, Roberto.
6: E essas primeiras informações aí então da equipe do Coritiba, girado para você as informações do Red Bull Bragantino, as informações do Coritiba, ele que vai contar toda a história do jogo, Sérgio Silva. Boa tarde, seja bem-vindo,
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0: Boa tarde, Roberto. Boa tarde, amigos da Bragança FM. Mais uma vez, é um prazer enorme estar ao lado desta equipe nota 10 do Rádio Esportivo do Interior. E eu já estava com muita saudade do estádio Cícero de Souza Marques. Apesar que esses dias eu estive ao lado do Luiz Henrique por aqui, acompanhando o jogo treino do Red Bull Bragantino contra a equipe do Atlético Paranaense. Mas competição oficial é outra história, né, Roberto? Nós estamos, sim, por aqui. Daqui a pouquinho vamos levar todas as emoções para os torcedores do Massa Bruta, como você falou aí na abertura do nosso painel esportivo. O Red Bull Bragantino está muito bem dentro do Campeonato Brasileiro, estreou no Campeonato Brasileiro vencendo Curitiba lá em Curitiba, e hoje a expectativa é que o Braga novamente estreia aqui no segundo turno em Bragança Paulista, vencendo esse time do Coxa, que é dirigido aí pelo ex-treinador do Red Bull Bragantino, que inclusive já esteve aqui no gramado vendo e conversando com a rapaziada. Mas nesta noite é Braga na cabeça, Roberto.
6: Tá certo, tá aí então Sérgio Silva chegando por aqui, e nós vamos acompanhar também o campeonato da Série B, que tem bola rolando também nesse instante. O Criciúma está empatando em 0-0 com o Náutico. O São Bernardo em casa está perdendo por 3-2 para a equipe do Ceará, e falta aí apenas 10 minutos aí de jogo, de bola rolando aí na segunda etapa. O São Bernardo perdendo aí para a equipe do Ceará pelo placar de 3-2. Tem bola rolando também, sabe onde? Lá na Série C, viu? Na Série C também nós temos, ó. O Brusque está vencendo o Ituano pelo placar de 1-0. O Ipiranga está vencendo o Barra pelo placar aí de também 1-0. Jogos em andamento nesse instante pela Série C. E nos playoffs da Série D, também tem playoffs da Série D em andamento. CSA está vencendo o São Luís pelo placar de 1-0. O Gama está vencendo o América de Rio Grande do Norte pelo placar de 3-2. O ABC está vencendo por 2-1 a equipe da Luverdense. O Asa está vencendo por 2-0 o Cianorte. O Ferroviário está empatando em 0-0 com Goiatuba. O 13 está vencendo por 1-0 aí a equipe do São José. Nossa, playoffs aí da Série D para você. Então é o futebol brasileiro em todo o Brasil rodando aí para você nas quatro divisões, na primeira divisão, na Série B, na Série C e também na Série D, o futebol brasileiro para você. E você pode participar com a gente, viu? Mande o seu palpitão para cá, 4034-1467 é o nosso WhatsApp.
9: 4034-1467. Você manda o palpitão, diz quem vai vencer o jogo. É o Red Bull Bragantino? É o Coritiba? Qual será o placar? Vai mandando pra cá que você vai concorrer aí a um almoço com acompanhante do restaurante Cozinha Temperada, viu? Um almoço com acompanhante do restaurante Cozinha Temperada para quem enviar aí o palpitão aqui pra gente. Anote aí, ó, 4034-1467, viu? É 011, tá bom? É 011-4034-1467, é o nosso WhatsApp por aqui. Quando nesse instante o São Bernardo, pela Série B, faz o terceiro gol e empata o jogo. São Bernardo 3, Ceará também 3. 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A equipe esportiva número 1 do rádio, com Luiz Henrique, com Sérgio Silva, com Roberto Moreira, na técnica de som de Demétrio Campos, no comando do jornalismo esportivo de Ted Fagundes, na direção geral de rádio de Maria de Lima. 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
1: 17:48. É a 20ª rodada aí do Campeonato Brasileiro, que teve o Atlético Paranaense vencendo aí o Internacional pelo placar de 2-0. Santos empatando com o Chapecoense em 2-2. O Vasco da Gama só em 1-1. O Cruzeiro está jogando, né? O Cruzeiro está jogando nesse instante, está enfrentando aí a equipe do Botafogo, está perdendo pelo placar de 1-0. O Bahia está empatando com o Corinthians aí pelo placar de 1-1. Jogos em andamento nesse instante. Daqui a pouquinho, às 18h30, você acompanha aqui com a gente o Red Bull Bragantino e o Coritiba. Às 18h30 também nós teremos Grêmio e Fluminense. Às 18h30, o Flamengo enfrenta a equipe do São Paulo. Às 19h30, o Remo vai enfrentar o Vitória da Bahia. Também às 19h30, fechando aí a rodada, o Palmeiras pega o Atlético Mineiro. Agora são 17:49, 17:49. Luiz Henrique, já tem aí a escalação do Red Bull Bragantino, Luiz? Pode trazer se tiver.
2: Roberto, Red Bull Bragantino já está escalado e definido para essa partida contra o time do Coritiba aqui no estádio municipal Cícero de Souza Marques. E para a partida de hoje, o técnico Wagner Mancini não mudou muita coisa em relação ao time que foi a campo na última sexta-feira, na penúltima sexta-feira, na verdade, no dia 17 de julho, para enfrentar aí o time do Fluminense. Afinal, a única saída é Agostinho Santana. E com essas mudanças, o time vai a campo com Volpi no gol, Andrés Hurtado na lateral direita, Alex Vinícius e Gustavo Marques como dupla de zaga e Juninho Capixaba entrando no lugar de Cauê na lateral esquerda. Meio campo conta com Ramires, que hoje tem a braçadeira de capitão, Rodriguinho e Lucas Barbosa. O trio de ataque de hoje conta com Herrera aberto pela direita, Sacha centralizado como centroavante e Fernando aberto pela esquerda com a camisa 11, Fernando que inclusive foi expulso contra o Sport em Cristal, mas a suspensão é apenas para a Copa Sul-Americana, Roberto.
1: Tá certo. Vamos lá, rapaz. Tá certo, pode, traz também aí, já tem a equipe do Coritiba, pode trazer o Coritiba também, Luiz.
2: Temos sim, no reencontro do técnico Fernando Seabra com a torcida bragantina no estádio municipal Cícero de Souza Marques. Ele escalou Pedro Rangel no gol, Tinga na lateral direita, Maranhão e Thiago Coser como dupla de zaga e Bruno Melo na lateral esquerda. O meio campo do Coritiba vem com Thiago Santos mais recuado, Vini Paulista e Josué com a camisa 10 e faixa, e o trio de ataque é de Lucas Ronier, Breno Lopes e Pedro Rocha. Pedro Rocha que hoje está de volta ao time depois de cumprir suspensão.
1: Tá certo, então tá aí escaladas as duas equipes. Já tem também a equipe de arbitragem, Luiz?
2: Temos sim, Roberto. No comando da Pito hoje vem ele, Felipe Fernandes de Lima. Ele que é do estado de Minas Gerais. Ele que inclusive foi o polêmico árbitro de Palmeiras e Chapecoense. Partida que aconteceu antes da pausa para a Copa do Mundo, que teve alguns pênaltis, alguns lances questionáveis, e ele no comando do apito de hoje. No momento, Roberto, só para ambientar o nosso ouvinte, o time do Red Bull Bragantino acabou de entrar em campo para essa partida que vai ser apitada por Felipe Fernandes de Lima. Ele terá como auxiliares Felipe Alan Costa de Oliveira e Celso Luiz da Silva, ambos de Minas Gerais, e o quarto árbitro é André Luiz Schettino e Policarpo Bento, também do estado mineiro. O VAR fica sob responsabilidade de Carlos Eduardo Nunes Braga, ele que é do Rio de Janeiro.
1: Tá certo, são 17:52, 17:52. Você pode ir participando aí do nosso palpitão, basta você enviar sua mensagem aqui para o nosso WhatsApp. O WhatsApp da Bragança FM é o 011-4034-1467, 4034-1467, é o nosso WhatsApp aqui da Bragança FM, para você poder enviar o seu palpitão. Fala aí, vai, quem que vence? Vence o Red Bull Bragantino? Vence o Coritiba? Dá empate? Coloca lá o bairro de onde você saber quem é e onde mora as pessoas que estão participando aqui em outra cidade. Manda também o nome da sua cidade pra gente poder mandar aquele abraço gostoso aí pra você, tá bom? E você que tá acompanhando a gente aí pelo Facebook, meu muito obrigado aí pelo carinho da sua audiência. Vai compartilhando a nossa transmissão, porque assim você ajuda. Esportiva, você que está com a gente através do YouTube, vai lá, aciona o sininho, dá um like para que a gente possa conquistar aí muito mais ouvintes, tá bom? São 17 horas 53 minutinhos, 17h53. Luiz Henrique, tem convidados por aí, Luiz?
2: Temos sim, Roberto. Temos Wagner Mancini, que ainda após a partida contra o Fluminense, ele falou um pouco sobre como foi a última rodada do Campeonato Brasileiro, a última partida que o Bragantino terminou empatado, e também sobre o planejamento do Massa Bruta no Campeonato Brasileiro, visto que na Copa Sul-Americana ele acabou não falando muito sobre essa continuidade do Brasileirão. Então vamos ouvir o Wagner Mancini.
3: Eu não tenho dúvida que sim, a saída do Agostinho meio que mata, tendo um atleta menos, a nossa opção ofensiva, né? Porque eu tive que tirar um atacante. E isso, de certa forma, impacta não só na sua marcação mais alta um pouco, como também a sua saída para o ataque, né? Porque falta um jogador e automaticamente o seu adversário, nesse sentido, tem um atleta a mais na armação da sua jogada. Então isso pesa demais, ainda mais quando a gente perdeu o segundo jogador. Eu sei que também saiu um do Fluminense, mas a saída do segundo jogador, você passa a defender com 8 jogadores em campo, né? Então, diante de uma equipe que está jogando dentro de casa, é sempre muito mais difícil. E sobre a prioridade, nós nunca escondemos que é o Brasileirão, né? Nós temos que somar os pontos importantes para assegurarmos uma vaga na Libertadores. Esse é o nosso objetivo. É chegar ali no bloco 5, né, no G5. Nós sabemos que tem muita coisa a ser disputada. Hoje foi o 19º jogo, ainda falta um turno inteiro, mas é óbvio que na Sul-Americana, até porque nós temos um elenco bem equilibrado entre duas equipes, e eu acho que dá para a gente sonhar também, mesmo que eu tenha que fazer algumas alterações, dá para a gente sonhar em chegar também na Sul-Americana. Olha, a ideia de utilizar o Rodriguinho nessa função é porque ele tem muito jogo, né? Ele tem bom passe, ele chega bem, ele bate muito bem de fora da área. E quando eu perdi o Gabriel, a minha opção era exatamente utilizar o Ramires. Eu tinha o Matheus voltando de uma lesão também. Então isso abriu espaço para que outros atletas fossem testados, e ele, no teste que nós fizemos, ele foi o que se saiu melhor. E ele já vinha bem também antes da parada da Copa do Mundo. O fato da gente usar a linha de 5 no final do jogo foi muito mais para que você tirasse um pouquinho aquele espaço de cruzamento, já que nós sabíamos que com a subida dos dois zagueiros do Fluminense, certamente eles teriam muitas bolas na área. Então, quando você faz uma linha de 5, você está, de certa forma, dificultando um pouquinho mais essa bola de ser alçada na área. E quase que deu certo, né? Faltou muito pouco, a gente tomou o gol aí no último minuto, mas acho que, de uma maneira geral, os atletas souberam bem como organizar a equipe em todos os momentos do jogo, enquanto a gente tinha 11, enquanto nós tínhamos 10 e enquanto nós tivemos 9 jogadores em campo. Eles foram bem coerentes na forma como se portaram dentro da partida.
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2: Bom, então esse foi o técnico Wagner Mancini, comandante do Red Bull Bragantino, aí após o empate contra o Fluminense pelo placar de 1-1 no dia 17 de julho, que foi a primeira partida oficial do Red Bull Bragantino desde aí que o campeonato voltou da pausa para a Copa do Mundo. Na ocasião, ele até destacou na entrevista coletiva as expulsões, lembrando que foram expulsos naquela partida o Agostinho Santana, depois de uma cotovelada no Lúcio Acosta, e também o Fabinho, depois de uma confusão com o John Kennedy. Ambos os jogadores estiveram disponíveis no meio de semana por conta da Copa Sul-Americana, mas foram campeonatos diferentes, portanto eles estão fora da partida de hoje. Mas quem voltou foi o Juninho Capixaba, que ficou de fora da partida contra o Fluminense pelo terceiro cartão amarelo sofrido ainda no jogo contra o Internacional em maio, e no meio de semana não jogou por conta de um quadro viral, mas precisou virar a opção para o técnico Wagner Mancini, visto que aí, além de passar a cumprir a suspensão, ele também é a única opção para a lateral esquerda hoje, visto que o Cauê sofreu uma lesão muscular na coxa esquerda e o Vanderlan se recupera de uma lesão no ligamento colateral lateral. Então o Bragantino tem poucas opções para a lateral esquerda, Roberto.
1: Tá certo, são 17 horas 58 minutinhos, 17:58. O Bahia vai empatando com o Corinthians em 1-1. Estamos com 41 minutos da segunda etapa. A bola está rolando nesse instante. Já com aí seus 51 minutos da segunda etapa, o Cruzeiro vai perdendo em casa para a equipe do Botafogo pelo placar de 1-0, e pelo jeito vai ser a derrota do Cruzeiro nesse jogo. Na Série B, o Criciúma vai empatando aí com o Náutico em 0-0. Nós estamos aí com 47 minutos aí da segunda etapa. Já em São Bernardo do Campo, o Ceará fez o quarto gol. O Ceará está batendo o São Bernardo pelo placar de 4-3. Estamos aí com 54 minutos aí de bola rolando na segunda etapa. O São Bernardo está perdendo para o Ceará pelo placar aí de 4-3. Bola rolando também na Série D, aí no playoff da Série D, 1-1 entre CSA e São Luís. O Gama está vencendo aí o Atlético, aliás, o América Mineira, o América de Rio Grande do Norte, né? Pelo placar de 3-2. O Gama do Distrito Federal está vencendo o América do Rio Grande do Norte pelo placar de 3-2. O ABC está batendo aí a Luverdense pelo placar de 2-1. Esse jogo está no intervalo. O Asa está batendo por 2-0 o Cianorte, também intervalo. Ferroviário 0, Goiatuba 0, também intervalo. O 13 está vencendo o São José pelo placar de 1-0, também estamos aí próximos também do intervalo aí dessa partida também. São 18 horas em ponto, 18 em ponto, vai continuando mandando o seu palpitão por aqui, viu? 4034-1467, 4034-1467 é o nosso WhatsApp, manda, escolhe quem que você... acha que você vai ganhar? Será que é o Red Bull Bragantino? Será que é o Coritiba? Será que vai dar empate? Quem vai fazer o gol? Pode colocar lá também, viu? Não dá sua mensagem aqui para Bragança FM. Você vai concorrer aí a um almoço do Cozinha Temperada, viu? Esse almoço vai ser sorteado na segunda-feira aí no programa Gol de Placa aí pelo Luiz Henrique. Então, vai participando, viu? Vai participando, vai enviando 4034-1467. Mas vamos a um rápido intervalo comercial. Na sequência, nós voltamos com muito mais Painel Esportivo.
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5: É, são 18 horas e 6 minutinhos. Estamos de volta com o nosso Painel Esportivo aqui pela Bragança FM. Nós que estamos acompanhando aí os jogos que estão em andamento. Nesse instante, o Bahia está empatando com o Corinthians aí pelo placar de 1 a 0. Aliás, de 1 a 1, né? Empate não pode ser 1 a 0, né? Tá empatando. Tá empatando aí pelo placar de 1 a 1 aí com a equipe do Corinthians. É o jogo que teve aí 6 minutos de acréscimo aí na sua segunda etapa e já estamos aí com 49 minutos, então tá faltando aí pouquinho menos de 3 minutinhos para o Corinthians tentar aí uma sorte melhor ou o Bahia tentar aí vencer a equipe do Corinthians, né? Mas por enquanto não está acontecendo isso, né? E o nosso amigo Luiz Henrique, tem alguma informação nova aí sobre o Coritiba? Tem algum convidado por aí, Luiz?
6: Bom, Roberto, o Coritiba nesse momento está treinando finalizações ao gol. Troca de passes na entrada da área, os jogadores estão finalizando direto pro gol. Coritiba que vem de derrota para o Palmeiras por 3-1 no último... Na última semana, no dia 22 de julho, quarta-feira. E, inclusive, foi a última partida do Coxa no primeiro turno do Campeonato Brasileiro. Lembrando que o segundo turno começa hoje. E o técnico Fernando Seabra, ele fez aí um balanço de como foi esse primeiro turno do time do Coxa Branca.
7: Olha, tá muito dentro do planejado, né? Se você for pensar, se a gente replicar isso no segundo turno, a gente vai para a Sul-Americana. 52 pontos, você vai para a Sul-Americana sem problema nenhum. Então, hoje a gente sabe que a gente tem duas partidas que são sempre muito difíceis no final do turno, né? Flamengo e Palmeiras, que tem se alternado em título brasileiro, finais de Libertadores, tá certo? Agora, nós conseguimos, nos jogos anteriores, fazer uma pontuação importante. Nós temos a capacidade, com o trabalho que os jogadores estão fazendo, de buscar repetir isso ou fazer algo ainda melhor. É, e é para isso que a gente tem se dedicado bastante. A gente não pode esquecer que é um retorno à Série A, né? E quando você retorna à Série A do Campeonato Brasileiro, o primeiro objetivo e o principal, até que ele não seja concluído, é a permanência. E a gente tem sempre ali um parâmetro que, por volta de 45 pontos, você consegue garantir a permanência. Então, neste momento, isso nos coloca dentro da nossa meta principal do ano, que vai permitir o desenvolvimento, o crescimento de todo o projeto esportivo, né? Agora, isso não quer dizer que a gente não vai ter que evoluir, que a gente não vai ter que dar a vida e que a gente não vai ter dentes por cada ponto, que a gente vai precisar fazer isso. O segundo semestre do Campeonato Brasileiro é muito difícil e a gente tem se preparado nesse sentido.
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6: 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É, então esse foi o técnico Fernando Seabra, comandante do time do Coritiba, que hoje ele reencontra o Bragantino, né? Ele que foi técnico do Bragantino.

0: argentino entre outubro de 2024 e outubro de 2025. Foi demitido aí no ano passado após uma sequência ruim de resultados no comando do Massa Bruta. O time ficou inclusive muito perto na zona de rebaixamento, principalmente não voltou muito bem depois da pausa para a Copa do Mundo. E sob o comando do Massa Bruta, técnico Fernando Seabra teve aí 56 jogos com 20 vitórias, 12 empates e 24 derrotas, fazendo aí 75 gols, mas tomando 82, tendo um saldo negativo de menos 7. Roberto.
1: Tá certo, tá aí então os números do Dr. Fernando Seabra, que passou aqui por Bragança Paulista. Esse Fernando Seabra, ele chegou aqui com uma pinta, cara. Ele já tinha treinado aí, tinha categorias de base, porque não sei o que e tal, e coisa e tal, e coisa e tal. E olha, no final das contas, ele acabou sendo... É aquela história, né? A foto é uma coisa, a hora que você encontra cara a cara, né? Aí é diferente, né? Mas aí ficou difícil também. O Red Bull Bragantino também teve problemas aí com jogadores, e vários jogadores entregues ao departamento médico também no período dele aí. Então ficou difícil também de manter aí uma equipe competitiva. E lógico, é um treinador que está ainda em fase de desenvolvimento. Pode ser que futuramente ele se desponte aí como um dos grandes treinadores. Áreas aí do Campeonato Brasileiro. É isso mesmo, né, Luiz?
0: Ele treinou as categorias de base do Red Bull Bragantino, o time sub-20. Ele até chegou a comandar um time de ponta, o Moreira, em determinado momento da carreira dele, ele comandou o Cruzeiro. Começou muito bem, mas é aquele trabalho Fernando Seabra. Começa muito bem, vem uma boa sequência de resultados, mas aí ele começa a não conseguir vencer tanto assim. Tanto é que quando ele foi demitido do Cruzeiro, quem assumiu logo depois dele foi um técnico que tem um padrão de trabalho muito parecido, que é o Fernando Diniz, que acabou inclusive sendo finalista da Copa Sul-Americana de 2024. Mas a verdade é que aqui em Bragança Paulista o Fernando Seabra acabou não conseguindo emplacar. Bem verdade que ele aí salvou o time do rebaixamento no ano de 2024, mas em 2025, sobretudo depois da pausa, principalmente na verdade, porque ele terminou bem a primeira metade do ano de 2025. Mas depois disso ele emendou uma sequência ruim de resultados, ficando aí um mês sem conquistar vitórias, depois que ganhava uma tiras, e aí ele acabou não resistindo. O último jogo dele no comando do Massa Bruta foi contra o Vasco da Gama no dia 26 de outubro. O Bragantino perdeu por 3-0 para o Cruz Maltino aqui em Bragança Paulista.
1: Certo, tá certo, são 18 horas mais 13 minutinhos. Ô Luiz Henrique, seu palpite pro jogo de hoje, Luiz?
0: Rapaz, eu tô sentindo que esse jogo tá com uma cara de empate, Roberto. Então pra mim vai ser 1-1. E se o Bragantino tiver muita sorte, 2-1.
1: Tá certo aí, palpite do Luiz Henrique pro jogo de hoje, o narrador da Bragança FM. Ele, o Sérgio Silva, seu palpite, Sérgio?
2: Vai ser 2-0 para a equipe do Massa Bruta, um no primeiro tempo e mais um no segundo, Roberto.
1: Tá aí, 2-0 para o Red Bull Bragantino, palpite do nosso menino dos botões dourados aqui da Rádio Bragança, ele, Demétrio Campos, para você.
3: Eu vou com o Sérgio Silva também, 2-0 Bragantino.
1: Tá certo, 2-0 aí para o Bragantino, também o palpite do Demétrio. Eu não vou ficar em cima do muro, não, vai dar Bragantino 1-0. Tá bom? Tá de bom tamanho. Ganhando 3 pontos é o que importa. Mas se o Bragantino fizer um bom jogo, ganhar de 3, 4, eu não vou ficar triste, não. Não vou ficar triste, não. Tá certo? São 18 horas mais 14 minutinhos. 18 e 14. Vai enviando aqui o seu palpitão pra gente. É o 4034-1467. 4034-1467 é o nosso WhatsApp pra você enviar o seu palpite aqui para a Bragança FM, dizendo assim: olha, o Red Bull Bragantino vai ganhar, vai ser 2-0. Olha, o Red Bull Bragantino vai perder por 2-0. Olha, vai dar empate, vai dar 1-1 entre o Red Bull Bragantino e o Coritiba. Não tem problema, manda o seu palpite, só que não esquece de colocar assim: olha, eu moro lá no Jardim São Miguel, em Bragança Paulista, belezinha, tá? Coloca lá o bairro que você mora, coloca lá a cidade que você mora. Eu tô falando aqui de Toledo, bairro tal, entendeu? Vai colocando, porque a gente vai poder mandar aquele abraço gostoso pra você aí, tá certo? 18 horas e 15 minutinhos. 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Na direção geral de rádio de Maria de Lima, o painel esportivo vai ficando por aqui. Vem aí a equipe esportiva número 1 do rádio para a transmissão de Red Bull Bragantino e Coritiba.
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1: Nós estamos chegando mais uma vez no seu rádio para mais uma transmissão esportiva do futebol do Campeonato Brasileiro. Tem Red Bull Bragantino e Coritiba no Estádio Municipal Cícero de Souza Marques. Da hora de 6 de julho de 2026. Estamos começando mais uma vez uma jornada esportiva aqui pela Bragança FM 79.7. Porto Luiz Henrique, muito boa noite.
2: Boa noite, Sérgio. Boa noite para quem se liga na nossa jornada esportiva. Red Bull Bragantino faz seu primeiro jogo em casa depois da volta do Campeonato Brasileiro, após a pausa para a Copa do Mundo. Juninho Capixaba volta e ficou de fora da última partida contra o Fluminense por suspensão por terceiro cartão amarelo. Na última partida contra o Sport Cristal na Copa Sul-Americana, que o Bragantino empatou, o lateral esquerdo ficou de fora por conta de um quadro viral e hoje volta ao time titular. Também tem mudança na lateral direita, já que Agustin Santana cumpre suspensão pela expulsão na partida. Sérgio.
1: E dentro do Campeonato Nacional vai enfrentar esse Coritiba, e o time do Coritiba, que é comandado pelo ex-treinador do Red Bull Bragantino, Fernando Seabra. Luiz Henrique,
2: Fernando Seabra, que vem para Bragança Paulista pela primeira vez desde que foi demitido em outubro de 2025, inclusive dando lugar ao Wagner Mancini, que hoje é quem está no comando do Red Bull Bragantino. Mas afinal, Pedro Rocha volta para o time titular depois de cumprir suspensão e também não conta com seu protocolo de concussão depois de uma pancada sofrida na partida contra o Palmeiras, que o Coritiba saiu derrotado. E tem uma novidade: Rodrigo Rodrigues está no banco de reservas, ele que está de fora desde novembro de 2025, sancionado pela primeira vez.
1: A importante manchete do time do Coritiba. Agora eu quero passar na nossa central 4-9. E também o nosso protagonista esportivo, Roberto Moreira. Muito boa noite.
3: Boa noite, Sérgio. Boa noite, Luiz Henrique, Demetrio Campos, toda a equipe esportiva aí da Bragança FM, o Red Bull Bragantino e no mesmo também Flamengo e São Paulo aí pela Série A do Campeonato Brasileiro, e na Série B, no mesmo horário, América Mineiro e Goiás, e Londrina e Novo Horizontino, Sérgio.
1: E você, amigo, amigos que está sintonizado na Bragança FM 79.7, participe dando seu palpite. Quem vai vencer? Se vai ser Red Bull Bragantino, vai ser Coritiba. WhatsApp da rádio 4034-1467. 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Aqui vamos com as

0: primeiramente o time Bragantino, o time que representa a Bragança Paulista no cenário do falado e definido. Eu quero que o Demétrio Campos sobe o hino mais bonito do Brasil, Demétrio.
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0: Em Bragança Paulista, pela primeira vez nesse segundo semestre, o Red Bull Bragantino vai a campo com Thiago Volpe no gol com a camisa 18. Andrés Hurtado na lateral direita com a 34. Arix Vinícius e Gustavo Marques são a dupla de zaga. Arix tem a 4, Gustavo Marques tem a 16. E fechando a linha de zaga, a linha de defesa, tem ele, Juninho Capixaba, com a 29. No meio-campo, Eric Ramírez tem a 7 e a abraçadeira de capitão. Rodriguinho tem a 20 e Lucas Barbosa tem a 21. Trio de ataque de hoje fica por conta de Herrera, 31, 11. Repetindo, Volpe número 18, Hurtado 16, Juninho Capixaba 29. Hurtado, Herrera 32, Sacha número 8 e Fernando número 11. À sua disposição no banco de reservas, Wagner Mancini conta com Cleiton número 1, Cusmão Rodrigues número 2, Hurtado 3, Eduardo 3, Gabriel número 6, Pita número 9, Pedro Henrique 14, Nath Sousa 15, Minicinho 17, Gustavo Neves 22, Henri Mosqueira número 4 e Rian número 52. Aí, portanto, o time do Red Bull Bragantino. Agora também para os amigos que torcem para o Coritiba em todo o Brasil. A Bragança Fiel escala o time do Coxa. Coxa. O Bragantino aqui em campo com Pedro Rangel no gol, camisa número 22. Na lateral direita, Tinga tem a 2 e na dupla de zaga, Jaci tem a 55 e Thiago Coser tem a 23. Fechando a linha de defesa, Bruno Melo na lateral esquerda tem a 26. Meio campo conta com Thiago Santos, 21, Vini Paulista, 36 e Josué, o português, que tem a 10 e a abraçadeira de capitão. O trio de ataque para hoje conta com Ronier, número 11, Breno Lopes, 77, Pedro Rocha, 32. À sua disposição no banco de reservas, o técnico Fernando Seabra conta com o goleiro, conta aí com os jogadores Pedro Morisco, goleiro número 1, JP Sherman, 44, Felipe Jonathan, meia dúzia, Maicon, 39, La Vega. Novo reforço do time do Coritiba, que é no número 20, Paulo Roberto, número 18, e Rodrigo. Esse é o time do Coxa. Agora eu quero que escala a arbitragem nesta noite para a Red Bull Bragantino, a equipe do Coritiba, no jogaço de Bragança Paulista. É o futebol pela Bragança FM, você, torcedor, é o nosso ouvinte número 1 do Rádio Esportivo, você, Luiz Henrique. No comando do apito vem ele, o polêmico Felipe Fernandes de Lima, que é do estado de Minas Gerais. Ele que terá com auxiliares Felipe Alan da Costa de Oliveira e Celso Luiz da Silva, também ambos de Minas Gerais. O quarto árbitro de hoje é André Luiz Schettino Policarpo Bento, também de Minas. E o VAR fica sob responsabilidade de Carlos Eduardo Nunes Braga, ele que é do estado do Rio de Janeiro. Maravilha, torcedor! 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Agora eu quero chamar o nosso Roberto Moreira, que tem aí a expectativa do jogo para a Red Bull Bragantino e Coritiba em Bragança Paulista. Roberto Moreira.
1: Bom, Sérgio e amigos da Bragança FM, a expectativa é para de um grande jogo de futebol, né? O Red Bull Bragantino vem aí com seu time principal, vem com o Andrés Hurtado pela direita, Alix Vinícius e Gustavo Marques ali no miolo de zaga e a volta do Juninho Capixaba. A gente sabe que o Juninho Capixaba em condições é um excelente jogador, resta saber se esse probleminha que ele teve aí no final de semana está realmente totalmente curado, né? O meio campo tem o Eric Ramírez, o Rodriguinho e o Lucas Barbosa. Aí o pessoal fala, mas o Lucas Barbosa é atacante. Não, o Lucas Barbosa é um meio campista que avança um pouquinho mais, está jogando bem ali no meio campo do Red Bull Bragantino, principalmente um pouquinho mais pela direita, quando ele chega para fazer um 2 ali com o atacante que está jogando ali pela direita, que é o Herrera, e aí facilita um pouquinho ali e tem... jogos aí o Lucas Barbosa, antes, né, com o Matheus Fernandes, jogou muita bola aí no meio de semana, no jogo da Sul-Americana. Eu achei até que ele viria hoje pro jogo, não veio, mas tudo bem, veio o Eric Ramírez. Eu confio mais, vamos colocar assim, no Matheus Fernandes ali na cabeça de área do que no Eric Ramírez. Não que o Eric Ramírez não seja um bom jogador, não é isso. Ele é um bom jogador, mas ele falha bastante às vezes na marcação. Então tem jogos que ele se apresenta muito bem, tem jogos que ele comete aí uma regularidade um pouquinho melhor do que o Eric Ramírez nesse sentido. Mas Fernando, no ataque, o Fernando que fez uma besteira danada aí no último jogo, deu uma cotovelada, acabou sendo expulso, mas no Campeonato Brasileiro está à disposição e vem pro jogo. Tem jogado muita bola o Fernando. Se continuar a continuar desse jeito, vai ajudar muito o Red Bull Bragantino. E do Isidro Pita, que jogou no meio de semana, porque o Isidro Pita, ele fica enfiado no meio dos dois zagueiros ali, segura os zagueiros do time adversário, enquanto que o Sacha, ele flutua. No meio campo para sair e para deixar aí para trazer um pouco mais de dificuldade. Então, com o Sacha, o estilo de jogo do Red Bull Bragantino é um pouquinho diferente do Coritiba. A gente tem Eita, tem o Pedro Rangel ali no gol, né? Tá faltando hoje no Coritiba ali o Sebastião Gomes, né? Mas o Josué vem para fazer essa função dele ali. O Coritiba, que é um time perigoso também. Tem o Lucas Ronier, que tá aí, que é atacante, esse menino da base do Coritiba, vem fazendo aí grandes apresentações aí pelo Coritiba. É um dos jogadores importantes desse clube. Tem o Pedro Rocha, que é outro jogador importante. O Breno Lopes, né? São jogadores do ataque, um ataque de peso na equipe do Coritiba, muito importante. Na verdade, o Pedro Rocha é um dos principais atacantes aí da equipe do Coritiba, juntamente com o Breno Lopes, né, que é o artilheiro do clube aí nessa temporada, né? Então, expectativa de um grande jogo, viu, Sérgio?
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0: Roberto Moreira, nosso querido professor. Mais algum detalhe por aí, Luiz Henrique? Ô, Sérgio, Red Bull Bragantino hoje veste a sua tradicional camisa branca e vermelha, enquanto o Coritiba vem com a sua verde com listras finas em branco. E um detalhe interessante, ô, Sérgio, é que teve uma campanha de doação de agasalho. Afinal, estamos aí na campanha do agasalho. O Red Bull Bragantino, jogadores do Massa Bruta, entraram com jaquetas e logo depois da execução do hino nacional, eles todos tiraram a jaqueta e colocaram dentro de uma caixa que foi levada pelo Toro Louco. Inclusive, depois da execução do hino, muitos jogadores também foram aí abraçar o técnico Fernando Seabra, ele que comandou o Red Bull Bragantino, e do atual elenco ele só não comandou aí o Sousa, o Rodriguinho, o Thiago Volpe, e se não me falha a memória, mais nenhum jogador, mas todos eles chegaram depois. Aí o Herrera. De 2025, comando do técnico Fernando Seabra. Maravilha, é tudo muito bonito, muito louvável por parte dos jogadores do Red Bull Bragantino e também por parte da direção da equipe do Massa Bruta. A bola vai rolar em Bragança Paulista, a saída pertence ao Coritiba, Luiz Henrique. Isso mesmo, o Coritiba que vai atacar esse primeiro tempo em direção ao ginásio de esportes, enquanto o Red Bull Bragantino ataca em direção ao posto de malta. Maravilha, vai começar o jogo em Bragança Paulista, trilando, apita o árbitro, a saída da equipe do Coritiba, a bola está rolando.
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0: É o time do Coritiba, sai jogando o time do Coritiba por campo de ataque, chega a zaga do Massa Bruta, corta o rebote, vai sobrar com o time do Coritiba, chega a capixaba, corta o campo de ataque para a descida do Eduardo Sacha, mas chega a primeira zaga da equipe do Coritiba.

0: Rangel, ele cansou com Jaci, vai recuar novamente para o goleirão Pedro Rangel, torcedor do goleirão Pedro Rangel, goleirão da equipe do Curitiba. Vem novamente a equipe do Curitiba, no campo de ataque domina, trabalha aqui pelo setor direito. Gramado, bola com Tinga, vai recuar na bola com o goleirão Pedro Rangel, vai comer signo, sai goleirão jogando errado, a bola foi para fora, arremesso lateral para a equipe do Massa Bruta. É 1 minuto de jogo por enquanto, 0-0, aqui o time do Massa Bruta, no campo de defesa, trabalha com Gustavo Marques no círculo central do gramado, vem Capixaba, vai recuperar, aqui os
1: começou.
0: Agora tá tudo, começou onde?
1: É, começou o Flamengo e São Paulo, estão correndo atrás da bola, Grêmio e Fluminense também estão, e também pela Série B, América Mineiro e Goiás, Londrina e Novo Horizontino, todos correndo atrás da bola.
0: E bem, Red Bull Bragantino, bola com o Fernando, joga a bola para dentro. O perigo, o rebloque vai sobrar com Gustavo Marques. Domina a bola para a equipe do Massa Bruta. Rola com o André Hurtado, que virou. Linha de fundo. Se Ferreira foi chutar direto, mas foi mal. A bola foi para a linha de fundo, Luiz Henrique.
2: Ele recebe, corta para dentro na hora de bater pro gol. Ele pega muito embaixo da bola, manda apenas para a linha de fundo, tiro de meta. E Sérgio, eu falei do uniforme de ambos os times no começo da partida. Destacar que os dois goleiros estão com a mesma cor de uniforme. Thiago Volpi, do lado do Bragantino, está de roxo, assim como Pedro Rangel, goleiro do time do Coritiba, também está de roxo.
0: É, os goleiros aqui com as vestimentas todas iguais. Vem a equipe do Coritiba, rola a bola no ataque, tira o campo. Mas já perdeu a bola, Sonier. Vai recuar aqui no campo de defesa com o time do Coxa. Recebeu Thiago Kosser. Aqui no círculo central do gramado recebe Josué. Ele vai dominando a bola, envia para o campo de ataque. Saiu Thiago Volpi, faz a defesa para a equipe do Massa Bruta. É a primeira chegada da equipe do Curitiba no lançamento direto, mas foi mais para o goleiro, Luiz Henrique.
2: É uma jogada, numa tentativa de ligação direta da defesa com o ataque. O Josué recebe.
0: De Thiago Volpi, que é o goleirão da equipe do Massa Bruta. Vem Rodrigo. Gustavo Marques. Gustavo Marques, zagueirão da equipe do Red Bull Bragantino, trabalha pela esquerda, vira o jogo na direita com o Alex Vinícius, que rola mais pela direita para o André Hurtado. E faz a devolução com Gustavo Marques aqui pelo setor esquerdo. O gramado desce. O zagueirão da equipe do Massa Bruta rola a bola com o Fernando. Faz o lançamento para o Eduardo Sacha. Mata bonita a bola. Eduardo Sacha vem para o campo de ataque pelo setor esquerdo. O gramado prefere recuar com o Rodriguinho. E o Rodriguinho, que está aqui no campo de ataque, vira o jogo na direita. Com o André Hurtado, desceu. O time do Red Bull Bragantino que vira a jogada na direita para o Herrera, e recebeu a primeira vaia do torcedor ali, o Herrera, mas acontece, né, Luiz Henrique?
2: É, acontece nas melhores famílias, depois de nos melhores times, né, melhor dizendo, depois de uma troca de passe ali do Red Bull Bragantino, que vinha

0: Paulinho Hurtado toca parado e agora tem lateral para a equipe do Coxa, de lateral para a equipe do Coxa, aqui no campo de defesa, próximo da linha, gramado, vem a equipe do Coxa, lançamento para o campo de ataque, subiu Andrés Hurtado, corta para a equipe do Red Bull Bragantino, fez a devolução com o Eric Ramírez, perdeu a bola, sobra com a equipe do Coxa, vem dominando com o Thiago Santos, ele domina pelo setor esquerdo do gramado, chega por ali, Bruno Daniara, chega a zaga. A equipe do Coxa, é o Dog Mil, alimento completo para o seu cão, vai informar o tempo e placar de jogo. Cinco minutos de campeonato, tem zero, a equipe do Coritiba também zero.
1: Cinco minutos de bola rolando também na Arena do Grêmio, Grêmio zero, Fluminense também zero. E no Maracanã, cinco minutos de bola rolando, Flamengo zero, São Paulo zero.
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0: E você que está curtindo a Bragança FM, vai a quem vai vencer o jogo, se é Red Bull Bragantino ou é Coritiba. 4034-1467, WhatsApp da rádio. Tem que participar. 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
1: teve muito espaço Pedro Rocha, depois ali de receber um lançamento premiado, açúcar. Do time do Red Bull Barreiros, do Massa Bruta, não acreditaram na jogada, mas o Pedro Rocha, ele consegue fazer o domínio, fica cara a cara com o Thiago Volpi, na hora de finalizar para o gol, ele acaba batendo para fora, gerando um tiro de meta, mas leva perigo, parece que teve um apagão da defesa do Red Bull Bragantino nesse momento.
0: É, o time do Red Bull Bragantino tem que ficar atento com esse time do Coritiba, que teve vitórias importantes dentro do campo.

0: inclusive o Curitiba.
1: Aí, portanto, assim foi aí, o Bragantino tem que... Não, o Curitiba tá fazendo realmente jogos importantes. Vinga novamente pro campo de ataque. Chega, Juninho Capixaba, bota ordem na casa. Houve um boato esses dias que o time do México está indo com essas informações. Procede, Luiz Henrique.
0: É, o Juninho Capixaba estaria sendo monitorado.
1: Informações, você fica sabendo tudo aqui na Bragança FM da sexta-feira, das 18 às 19 horas, aqui pela Bragança FM 79.7. Tem lateral a equipe do Curitiba, aqui do campo de defesa, lateral Ventinga para a cobrança de lateral. Chega o time do Red Bull Bragantino, chega Rodriguinho ali para a lateral, mete a bola para o campo de ataque, para a chegada do Lucas Ronier. Ele vai dominando a bola para a equipe do Coxa, perdeu a bola, sobra com o Fernando, que por enquanto ainda não se apresentou para o jogo, mas está fazendo um grande campeonato brasileiro.

0: para o campo de ataque, a bola gira do segundo turno. E o Massa Bruta que estreou no Campeonato Brasileiro, vencendo este mesmo Coritiba, jogando lá em Coritiba, né, Luiz Henrique?
1: Isso mesmo, no dia 28 de janeiro de 2026, primeira rodada do Campeonato Brasileiro, era o gol de Juninho Capixaba aos 45 minutos da etapa final. Então foi no apagar das luzes.
0: É isso aí, lateral para a equipe do Massa Bruta, vem Capixaba, que vira o jogo aqui, né, pela círculo central do gramado com o Alex Vinícius, vai fazer o levantamento lá na área para a corrida do Eduardo Sancha. É o Alex Vinícius, tentou fazer um lançamento aí de presente para o goleirão da equipe do Coritiba, Luiz Henrique.
1: É, se aquela hora o Jaci foi muito feliz procurando o Pedro Rocha do lado do Coritiba, do lado do Red Bull Bragantino, o Alex Vinícius tentou repetir. Um ataque, mas muito forte, apenas nas mãos do goleiro Pedro Rangel.
0: E você que está ouvindo a Bragança FM, já fica o convite. Na próxima quarta-feira tem jogo decisivo em Bragança Paulista pela Copa Sul-Americana. O Red Bull Bragantino precisa de uma vitória. Com Mineiro, se acaso o Bragantino vier a vencer no meio de semana, jogo aqui contra o Sporting.
1: Jogo de volta dos playoffs da Copa Sul-Americana, o jogo de ida terminou 0-0 lá no Peru, agora o Bragantino vai decidir aqui no estádio municipal Cícero de Souza Marques. Importante ressaltar isso, porque até tinha muita dúvida sobre se esse jogo ia acontecer aqui, mas o Massa Bruta conseguiu a liberação. E olha o Braga.
0: Olha o Braga chegando, é pela esquerda, desce Fernando, saiu o goleirão da equipe do Coritiba, faz a defesa para Grupo Leônidas, o lugar certo do seu carro novo, vai informar o tempo e placar de jogo.
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0: 10 minutos de bola rolando no estádio municipal Cícero de Souza Marques, em Bragança Paulista, 20ª rodada do Campeonato Brasileiro. Red Bull Bragantino 0, Coritiba também 0.
3: Pela Série B, América Mineiro, Londrina e Novo Horizontino também 0-0.
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0: É a Bragança FM levando todas as emoções do Campeonato Nacional. Chega Eduardo Sancha, rola a bola aqui na linha lateral com o Rodriguinho, que devolve para o Capixaba. Capixaba rolou a bola no meio, no círculo central do gramado com o Alex Vinícius. E se apresenta, Andrés Hurtado recebe a bola e faz a devolução com o Alex Vinícius. Vai recuar a bola para o goleirão Thiago Volpi, que sai aqui no meio, a lua na grande área. Fazer a devolução ali, enfiada de bola para o campo de ataque, para a descida do Herrera, para ninguém, está tendo muitos erros de passe ali no ataque.
1: Os jogadores do Bragantino estão tentando muitas ligações diretas, muitas bolas enfiadas, mas parece, muitas vezes eles acabam errando um pouco a dose, acabam errando um pouco na força, e aí acaba acelerando a posse de bola para o time do Coritiba. Já é a terceira vez, aquela hora com o Alex Vinícius procurando o ataque, depois Thiago Volpi tentando uma ligação direta, procurando o Fernando, a bola foi parar com o Pedro Rangel, e agora o Alex Vinícius de novo acaba cedendo a posse de bola para a defesa do time do Coritiba.
0: Lateral para a equipe do Coritiba, vem Tinga para a cobrança de lateral, ele faz a cobrança aqui na quarta zaga, bola com Jaci, ele vai dominando a bola para a equipe do Coritiba, rolou no meio, é o time do Coxa que vem descendo com Breno Lopes, tenta fazer o lançamento para o campo de ataque, chega a zaga da equipe do Massa Bruta, vai cortar com o... Novamente com o time do Coxa, ouviu ali com o Thiago Coulson, dominando no campo de defesa da equipe do Coxa, faz a devolução com o goleirão Pedro Rangel. Pedro Rangel

para a equipe do Massa Bruta, de lateral para a equipe do Massa Bruta. Fez a cobrança com o Alex Vinícius, se apresenta Rodrigo, time do Red Bull Bragantino, vai trocando passes, vira o jogo aqui na esquerda, bola com Gustavo Marques, ele vai dominando, rola gramado, recebeu o Fernando, vai devolver novamente com Gustavo Marques, e se apresentou Thiago Volpe, goleirão da equipe do Massa Bruta, pediu e recebeu, goleirão da equipe do Massa Bruta, ele para, pisa em cima da bola, agora vai dar um bicudo para que vai dominar para a equipe do Massa Bruta, vai recolher e devolver novamente com o Thiago Volpe.

0: Herrera subiu de cabeça, sobra com Eric Ramírez no campo de defesa, o Red Bull Bragantino fez a devolução, Gustavo Marques que faz o game do Coritiba, Luiz Henrique.
1: Mais uma vez o Red Bull Bragantino na... Fernando, mas ela vai muito forte.
0: E vem Red Bull Bragantino, bola com o Rodriguinho. Recolheu, devolveu atrás, bola com o Eric Ramírez, que vai dar um chutão lá na frente pra ninguém. Saiu o goleirão da equipe do Coxa, o Pedro Rangel, e faz a defesa pra equipe do Coritiba. O torcedor do Coritiba também fazendo uma grande festa atrás do gol aqui, onde o time do Coritiba, nesse primeiro tempo, está se defendendo, Luiz Henrique.
1: É uma presença bem numerosa de torcedor para o setor leste, mas ainda assim com uma boa presença do público do time do Coritiba. Lembrando que o setor leste está aberto apenas para os visitantes, porque o mandante está fechado.
0: É, aqui vem o time do Coritiba, faz o lançamento para ataque, Josué, rola aqui na esquerda para a descida do Lucas Ranier, chega a zaga da equipe do Massa Bruta, corta e a bola vai saindo, arremesso, jogadores da equipe do Coritiba reclamam com a arbitragem, porque eles pediram lateral, mas o árbitro vai confirmar.
1: É, ficaram reclamando ali que o último passa bruta, mas o entendimento do árbitro da partida foi o jogador do Coxa Branca que tocou por último e por isso a posse de bola foi para o Massa Bruta.
0: Veja-se, ele faz a proteção para a saída do goleirão Pedro Rangel, dá um bicudo lá na frente, subiu Gustavo Marques de cabeça, corta para a equipe do Massa Bruta, vai procurar Fernando, chega a zaga da equipe do... Tem, vai recuar a bola para o goleirão da equipe do Coxa. É o futebol...

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0: 15 minutos de bola rolando no estádio municipal Cícero de Souza Marques em Bragança Paulista, 20ª rodada do Campeonato Brasileiro. Red Bull Bragantino 0, a equipe do Coritiba também 0.
2: Pela Série B, no frente, Londrina 1, Novo Horizontino 0.
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0: É a Bragança FM, desce o time do Coxa. Mas estava impedido
5: com a frente da linha ali o jogador do time do Coritiba, o que gerou uma certa reclamação ali por parte do Josué, mas estava à frente da linha.
0: Ele vai, Thiago Vumpi, pra bola, ele mete a bola pro campo de ataque, pra descida ali do atacante Fernando Sacha, ajeita de cabeça pra descida de Fernando, escapa o Red Bull Bragantino pela esquerda, vem na marcação Jessi, vem Fernando pro campo de ataque, fez a proteção, a bola vai saindo, somente tiro de meta pra equipe do Coritiba. Ali o Fernando tentou passar pelo Jessi ali, mas ele fez uma bela proteção, ganhou tiro de meta, o Luiz Henrique.
5: Fez uma boa proteção ali o zagueiro do Coritiba pelo lado esquerdo do ataque do Massa Bruta. Fernando pedalou para cima da marcação, não conseguiu vencer na corrida e nem no corpo do Jessi. E aí, melhor para o time do Coritiba, já que o Fernando acabou saindo com... É o zagueiro, segundo, que ele é o jogador com maior velocidade média, aproximadamente 39 quilômetros percorridos aí durante uma partida de Campeonato Brasileiro, tendo assim a média mais alta do Brasileirão 2026.
0: Olha aí, portanto, o zagueirão da equipe da Coritiba sendo um dos destaques do Campeonato Brasileiro na zaga. Lembrando que tem muitos jogadores de muita qualidade dentro do nosso futebol do Brasil. Aqui o time do Red Bull Bragantino, Thiago Volpi, recolheu, devolveu ali com o Volpi e vai virar o jogo aqui na esquerda com Gustavo Marques, domina a bola para a equipe do Massa Bruta, sobra com Capixaba, Capixaba tenta fazer a ligação com Eduardo Sancha, conseguiu, vem pro ataque a equipe do Red Bull Bragantino, linda jogada do Fernando, escapa o Red Bull, chega a zaga e vai jogar a bola para fora, tem lateral a equipe do Red Bull Bragantino, vem Lucas Barbosa para a cobrança de lateral. Dominou, vem do time do Red Bull Bragantino com o Rodriguinho, ajeitou pro Capixaba, Capixaba rolou pro Eduardo Sacha, pra dentro da área, chega a zaga da equipe do Coxa.

0: Gustavo Marques, vai dominando a bola para a equipe do Massa Bruta, rolou com Capixaba, Capixaba ajeita com Eduardo Sacha, linda finta do Eduardo Sacha, pediu, encosta para receber o Rodriguinho, meteu com Fernando, sobra com Lucas Barbosa, pediu na direita, Herrera, ajeitou no bico da grande área, vai chegando o time do Red Bull. Vai, o Herrera meteu um bicudo em cima da zaga, ganha.
1: Vai pressionando o time do Red Bull Bragantino na subida pela esquerda, individual, e aí na troca de passes ela sobra para o Herrera do lado direito do ataque do Massa Bruta, ele domina de fora da área, bate para o gol, mas carimba a marcação, tem tiro de canto, Red Bull Bragantino ali pela bola.
0: Rodriguinho, vem para a cobrança de escanteio para a equipe do Massa Bruta pela direita, vem bola na área da equipe do Coxa, jogou para dentro da área, subiu ali Gustavo Marques, não conseguiu tocar a bola, e tem contra-ataque da equipe do Curitiba, desce o time do Curitiba, ultrapassa a linha divisória do gramado, vem para o campo de ataque, chegou ali Lucas Ronier, sofreu uma falta, a arbitragem parou e marcou a falta para a equipe do Coxa, Luiz Henrique.
1: Fez aquela famosa jogada para matar o contra-ataque, depois do Red Bull Bragantino ficar no 3-3 com o ataque do Curitiba, Lucas Barbosa chega atrasado, puxa o Lucas Ronier, faz a falta e recebe cartão amarelo por matar o contra-ataque, então passa a jogar amarelado, camisa número 21 do Red Bull Bragantino, Lucas Barbosa. E agora o time do Coritiba tem uma falta marcada ali na região central do seu ataque, nem muito para a esquerda nem muito para a direita, ali naquela famosa intermediária.
0: Falta para a equipe do Coxa, tem Josué próximo da bola para a cobrança da falta para a equipe do Coxa,
1: Josué e Breno Lopes,
0: dois jogadores batem muito bem na bola, é falta de longa distância, goleirão Thiago Volpe não quis formar. O árbitro da partida, próximo aqui, próximo da meia direita, e o time do Red Bull Bragantino, todos dentro da grande área, para tentar ajudar ali na marcação, nesta falta que tem a equipe do Coxa. Vem, tem Breno Lopes e também Josué, dois jogadores importantes da equipe do Coxa. Só rola a bola, sobra com o time do Coxa, fez o levantamento dentro da área, por ali o Josué subiu, Gustavo Marques corta para a equipe do Massa Bruta, e joga a bola na direita para a descida do Herrera, a bola vai saindo. Arremesso lateral para a equipe, a vida é nosso maior legado, vai informar o tempo.

0: Sociedade de Bragança Veleiro, Red Bull Bragantino 0, Coritiba também 0.
1: Pela Série B, momento em que o Novo Horizontino empata, Londrina 1, Novo Horizontino também 1.
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0: 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A Bragança FM cobrindo tudo sobre o Red Bull Bragantino. 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Tem lateral a equipe do Massa Bruta, vem Andrés Hurtado para a cobrança de lateral, sobe as da equipe do marca lateral para a equipe do Coritiba, ali no próximo da linha lateral, comandante Roberto Moreira. Já passamos de 22 minutos e o que que o nosso Roberto Moreira está achando do jogo, Roberto Moreira?
1: Sérgio e amigos da Bragança, nós estamos vendo um jogo bastante morno, viu? Um jogo bastante morno. A equipe do Red Bull Bragantino domina ali.

chegou com perigo, teve um escanteio e só. Então, o toque de bola acaba ficando no meio-campo. Quem chegou com um lance mais perigoso foi a equipe do...

0: tá com o lançamento, jogação não aqui em Bragança. É muita correria, tudo, mas é jogo que é bom mesmo, a gente não tá.
1: Exatamente, concordo com o nosso Roberto Moreira, assina embaixo. Quero mandar um abraço também para o nosso querido Demétrio Campos, que está lá nos botões dourados da Bragança FM. Eita, menino bom demais, não está soltando bomba aí no estúdio não, né, Roberto Moreira? Aqui tem escanteio, o time do Red Bull Bragantino, Rodriguinho fez o levantamento, subiu o goleirão da equipe do Curitiba, Pedro Rangel corta, o rebote vai sobrar novamente com o time do Red Bull Bragantino pela direita, bola com o time do Massa Bruta, levantou na área, subiu o Eduardo Sacha, mete a bola para fora, tem tiro de meta a equipe do Coxa, é o futebol pela Bragança, levando para você as emoções do nosso futebol do Brasil. O Red Bull Bragantino está fazendo um grande campeonato brasileiro. Se o Braga conquistar a vitória hoje, com toda certeza vai melhorar ainda muito mais a situação do Massa Bruta no campeonato brasileiro. Aqui o time do Coxa tem tiro de meta, é o futebol para você, curtindo a transmissão do futebol. Tiro de meta para a equipe do Coxa, vem ali na cobrança, Thiago Kosser, sem nenhuma pressa, agora sim, vem para a cobrança.

0: ele dá um estourão lá e sobrar aqui com o time do Coxa, bola com o Josué, ele vai que vem descendo, o time do Coxa dispara pro campo de ataque, chega Alex Vinícius da marcação, foi pra linha de fundo, vai levantar a bola pra dentro da área, chega agora, foi firme o zagueirão do Massa Bruta aí, Luiz
1: Sérgio, depois ali de um contra-ataque do time do Coritiba, que o Josué ele encontra o Breno Lopes, o atacante do Coritiba, ele corta pra dentro, faz o cruzamento, mas o Gustavo Marques faz o corte, manda pra linha de fundo, escanteio,
0: vem bola na área da equipe do Massa Bruta, chega Rodriguinho, vai cortando, sobra com o Herrera no campo de defesa, ele mete a bola pro campo de ataque pra descida do Eduardo Sacha, subiu o zagueirão Thiago Kosser, de cabeça vai cortando e chega por ali pra receber, ajudar o Tinga no campo de defesa da equipe do Coxa. Peluso Esperandinho, a construtora oficial do Red Bull Bragantino, vai informar o tempo e placar de jogo.
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0: Seis minutos de bola rolando na Bragança Paulista, 20ª rodada do Campeonato Brasileiro. Red Bull Bragantino 0, Coritiba também 0.
3: Daqui a pouquinho, às 19h30, o Palmeiras enfrenta a equipe do Atlético Mineiro. E no estádio preferido do Sérgio Silva, o Remo enfrenta o Vitória.
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0: 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Desce por aqui pela esquerda, bola com o Josué. Ele vai dominando a bola para o campo de ataque. Vai chegar ali, Herrera da equipe do Red Bull Bragança.

0: direito do Curitiba, aqui no campo de...
1: os jogadores do Curitiba cobraram o lateral muito longe de onde a bola tinha originalmente saído. Aí o árbitro da partida pediu para voltar a cobrança.
0: Pediu para voltar a cobrança, agora sim, fez a cobrança, vem Josué, recebe para a equipe do Curitiba, que vai dominando a bola no campo de defesa, recebeu o Thiago Kosser, vai recuar, virar na jogada aqui na direita, bola com Jaci, é o time do Coxa, trocando passes no campo de defesa, com Thiago Santos, vai recuar, devolver ali com Jaci, ele recua a bola para o goleirão Pedro Rangel, que mete a bola para o campo de ataque, vai descendo a equipe do Coxa, rola aqui na direita, bola com Lucas Ronier, chega ali do Volpi, pois não, Luiz Henrique.
1: Lucas Ronier foi dividir espaço, tentou ganhar no corpo do Gustavo Marques, eles que tem uma diferença de altura considerável, até de peso, acabou levando a pior ali o zagueiro do Curitiba, que acabou não conseguindo ficar com a bola.
0: É, mais uma vez o Gustavo Marques caído novamente no gramado, parece que tem movimentação no banco de reserva do Massa Broto, inclusive Luiz Henrique.
1: É, ali tá caído o zagueiro do Red Bull mesmo, Lucas Ronier, ele, inclusive a maca já tá se direcionando ali para o jogador do Red Bull Bragantino, a equipe médica entrou, tá atendendo e fez ali, o médico do Bragantino fez o sinal de que vai precisar mexer. Ele vai colocar ele, tanto Pedro Henrique quanto Guzmão Rodrigues, e é o Pedro Henrique que vai entrar, ele tirou o colete ali do banco de reservas e vai se preparar para entrar no lugar de Gustavo Marques.
0: O Pedro Henrique, que inclusive já enfrentou muitas vezes o Curitiba, porque ele atuava no concorrente, né, Luiz Henrique?
1: É, ele é paranaense, inclusive veio do Atlético Paranaense para o Red Bull Bragantino, então está acostumado a enfrentar o Coxa Branca.
0: Maravilha, vai ter mudanças no time do Red Bull Bragantino, e o Gustavo Marques realmente saindo mancando, né, Luiz Henrique?
1: Saiu o Encano e foi direto para o vestiário do time do Red Bull Bragantino. Preocupa aí a situação do zagueiro do Gustavo Marques. Ali ele não precisou sair

0: Vai entrar no Brasil as emoções do Campeonato Brasileiro. Hoje, já chegando no final do mês, há poucos dias terminou a Copa do Mundo e nós estávamos com muita saudade do Estádio Municipal Cícero de Souza Marques. Inclusive, eu imaginei que hoje poderíamos ter um público maior, até porque o Braga voltou bem depois da Copa, mas ainda não tinha jogado aqui, né, Luiz Henrique?
1: Isso mesmo, o Bragantino fez dois jogos após a volta da pausa para a Copa do Mundo, um no Rio de Janeiro, no Maracanã contra o Fluminense, um no Peru, no Estádio Nacional de Lima, capital peruana, e hoje aqui no Estádio Municipal Cícero Souza Marques, mais um público muito abaixo do que se esperava. Não sei se o setor leste mandante fechado deu essa impressão de vazio, mas esperava-se um público muito maior.
0: Desce o time do Red Bull Bragantino, chega a zaga daqui pro coxa, vai cortando, o rebote vai sobrar aqui pela direita para a descida do Pedro Rocha, sofreu a falta, a arbitragem vai marcar uma falta em cima do Pedro Rocha, bem próximo aqui da linha lateral.
1: É, levou ali um rapa do zagueiro do time do Red Bull Bragantino, Juninho Capixaba derrubou ali o Pedro Rocha, a falta tá marcada no lado direito do ataque do coxa, vem ele pra bola, Josué.
0: Josué, vem para a cobrança da falta para a equipe do coxa, faz a virada de jogo na direita, na esquerda, a bola para o Lucas Runier, chega a zaga da equipe do Massa Bruta, vai cortar e tirar a bola para fora, mete a bola para fora, tem novo lateral a equipe do coxa, que vai chegando aqui pela direita a equipe do coxa, vem Tinga para a cobrança de lateral para a equipe do coxa, no campo de ataque próximo da linha, aqui da bandeirinha de escanteio, ele vai jogar a bola para dentro da área, já passamos de 30, já vamos girar no tempo e placar para você que está curtindo a Bragança FM, lateral para a equipe do coxa, vem Tinga para a cobrança, jogou a bola para dentro da área como se fosse um escanteio, chega a zaga do... de uma possível, o árbitro deixou a jogada seguir, Luiz Henrique.
1: É, ficaram reclamando de um toque de mão ali do Lucas.
0: Poxa, olha o coxa, pozinha.
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0: 31 minutos de bola rolando no Estádio Municipal Cícero de Souza Marques em Bragança Paulista, 20ª rodada do Campeonato Brasileiro. Red Bull Bragantino 0, Coritiba também 0.
3: 33 minutos de bola rolando no Maracanã, o Flamengo segue empatando com São Paulo e 0-0.
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0: 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Aqui o time do Red Bull Bragantino descia, chega novamente o time do Coritiba e já bota a ordem na casa. O Coritiba parece que deu uma melhorada em campo, inclusive nos últimos minutos. Parece que tá dando só Coritiba por aqui, Luiz Henrique.
1: É, tá gostando do jogo ali, o Coxa Branca tá, inclusive, levando a melhor num aspecto que é muito elogiável do Bragantino, que é a velocidade, vai conseguindo muitos espaços com contra-ataque, e aí o Red Bull Bragantino vai ali sofrendo um pouco para construir as suas jogadas, mas aí o Red Bull Bragantino também joga com as linhas de marcação bem altas e vai aí pressionando o time do Coritiba agora, mas um pouco mais de vantagem do time da capital curitibana.
0: Bola pro caminho de ataque, chegou o goleirão Pedro Rangel, mete a bola em cima do Lucas Barbosa, a bola vai saindo, é lateral para a equipe do Coxa, aqui pelo setor direito do gramado, vem ali, Tinga para a cobrança de lateral, próximo da bandeirinha de escanteio, aqui no campo de defesa, lateral para a equipe do Coxa, ele joga a bola pro caminho de ataque, chega, subiu ali, Eric Ramírez vai cortar para a equipe do Red Bull Bragantino, que enfia a bola para dentro da área para o Eduardo Sacha, chega a zaga, vai cortando, chegou Capixaba, fez a falta, o árbitro disse que não houve nada, a bola vai saindo, arremesso lateral para a equipe do Red Bull Bragantino, lateral para a equipe do Massa Bruta, vem ali Capixaba para a cobrança de lateral, mas por enquanto não tem bola ali perto do Capixaba, ele vai ter que rodar um pouquinho, rodar a baiana para pegar a bola, agora sim, lateral para a equipe do Massa Bruta, vem Capixaba para a cobrança de lateral, o time do Coxa, todos posicionados ali no campo de defesa, meteu a bola para o Eduardo Sancha ali pela esquerda, chega ali Tinga, joga a bola para fora, tem novo lateral, a equipe do Massa Bruta aqui pela esquerda, de lateral em lateral, a equipe do Massa Bruta vem chegando, tem Capixaba para a cobrança de lateral, joga a bola lá dentro da área, faça igual fez o Coritiba, Capixaba, ele vem para a cobrança de lateral, encosta por ali Lucas Barbosa, ali para a linha de fundo, para levantar a bola na área, chega a zaga do Coxa, vai cortar o perigo, vai jogar a bola para o campo de ataque, subiu Pedro Henrique, vai cortando para a equipe do Massa Bruta, a arbitragem vai parar, parou o jogo e marcou uma falta para a equipe do Coxa em cima do Jacílio Henrique.
1: É, falta marcada ali no lado direito da defesa do time do Coritiba, ficou reclamando ali de um toque

0: chão ainda, tá ali conversando com ele, com o árbitro da partida, o Lucas, era a torcida, estava assinalado apenas bola parada para o time do Curitiba.
1: Bola parada para a equipe do Curitiba. É o goleirão Pedro Rangel que vem para a cobrança da falta para a equipe do Coxa, que por enquanto vai segurando o empate em 0-0 em Bragança Paulista. Bom resultado para a equipe do Curitiba. Para o Bragantino não é muito bom. Está jogando dentro de Bragança. A vitória é a melhor opção para a equipe do Massa Bruto.
0: E principalmente, Sérgio, porque o Bahia ganhou no campeonato hoje, ganhou do Corinthians de

jogada, o atacante Fernando da equipe do Red Bull Bragantino recua a bola pro Capixaba, ele vai meter a bola para dentro do gol, subiu a zaga da equipe do Coxa, vai cortar, chegou o Eric Ramírez, de cabeça corta para a equipe do Massa Bruto, e Fernando vai dominando a bola novamente no campo de ataque, já perdeu, sobra com o time do Coxa, que mete a bola para ataque, mas chega o Rodriguinho para roubar para a equipe do Red Bull Bragantino, enfia a bola pro Lucas Barbosa, jogou a bola para dentro da área, fura a zaga do Coxa, reita, ele pediu, encostou para receber Andrés Hurtado, faz a devolução para Herrera, mete a bola para dentro da área para Rodriguinho, vai carimbar direto.

0: Saga, quase, quase, ô Luiz Henrique.
1: Quase, quase, pressão muito grande no Red Bull Bragantino. Aninho, depois de uma troca de área que levava muita atenção, Rodriguinho tenta fuzilar pro gol, mas carimba a marcação, acaba desperdiçando uma chance. Mas o Red Bull Bragantino agora subiu as suas linhas de marcação, segue atacando, vai pressionando o Coxa Branca.
0: Segue atacando a equipe do Massa Bruta. Eric Ramírez rola a bola com o Raul, com Pedro Henrique. Pedro Henrique vai dominando a bola para a equipe do Massa Bruta. Rola com o Capixaba, chega

0: Thiago Volpi da equipe do Massa Bruta. 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
0: 36 minutos de bola rolando no estádio municipal. Cícero de Souza Marques, Bragantino 0, Coritiba também 0.
2: Daqui a pouquinho a bola rola para Remo e Vitória, Palmeiras.
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0: Tiro vai para o campo de ataque, mas saiu o goleirão da equipe do Coxa, Pedro Rangel, e faz a defesa. Vai ali pressionar Eduardo Sacha. Agora sim, ele levanta o ataque da equipe do Red Bull Bragantino. Chega, rebote, vai sobrar novamente com o time do Red Bull Bragantino. Perdeu a bola, sobra por ali com o Fernando, que vai para o campo de ataque. Escapou Fernando, vira a bola com o Lucas Barbosa. Linda finta do Lucas Barbosa, ele vai carimbar direto. Para quem é de Bragança Paulista e conhece o posto de monta, a bola foi no posto de monta, Luiz Henrique.
4: É, o posto de monta, ponto turístico da cidade, que fica atrás do gol ali do Pedro Rangel, acaba de ser atingido. Depois de uma jogada individual do time do Red Bull Bragantino ali pelo meio, Fernando, muito bem, toca para o Lucas Barbosa, ele que consegue fazer o drible no primeiro momento, e ao tentar bater para o gol, pega muito embaixo da bola, manda pela linha de fundo, tiro de meta para o Pedro Rangel bater.
0: Vem Pedro Rangel para a cobrança do tiro de meta para a equipe do Coritiba. Estamos já chegando a 38 minutos de bola rolando. Por enquanto, ninguém mexeu no placar. Por enquanto, a rede não balançou aqui no estádio municipal Cícero de Souza Marques. Vem Pedro Rangel, ele vai jogar a bola para o campo de ataque. A bola foi direto para fora, tem lateral a equipe do Massa Bruta. Andrés Hurtado faz a cobrança com o Alex Vinícius, que vira o jogo para o Pedro Henrique. Para Capixaba, chegou, encostou de presente o time do Red Bull Bragantino para a equipe do Coritiba. Chegou Capixaba, vai tentar ali recuperar na posse de bola, sobra novamente com o time do Coxa, vem Vini Paulista, linda jogada pela direita, enfiada de bola por aqui pro Josué, vai mandar direto, a bola foi no travessão e foi pra linha de fundo, quase que o time do Coxa, quase o Coxa abre o placar em Bragança Paulista na falha do Capixaba, Luiz Henrique.
4: O Bragantino recua para o Josué, que domina de fora da área, bate para o gol com a perna esquerda, acertando o travessão do gol do Thiago Volpi, mas ela sai pela linha de fundo, logo em seguida tem tiro de meta, jogada mais perigosa do jogo até o momento, aos 30.
0: É o Coritiba, abraço para o Marcão do RB Massa Bruta também, ouvindo a Bragança FM. Vem sempre, Luiz Henrique, diz que foi um prazer conhecer o Luiz Henrique, diz que o Luiz Henrique é nota 10, Luiz Henrique, Marcão.
4: Eu agradeço aí pelo elogio, Marcão.
0: Aí, portanto, lateral aqui para o time do Coxa, vem lateral para a equipe do Coxa, mente com Vini Paulista, vai dominando a bola no campo de ataque da equipe do Coxa, rola com Bruno Melo, é o time do Coxa trocando passes no campo de ataque aqui pela intermediária, pelo setor esquerdo do gramado, enfia a bola para a descida ali do time do Coxa, vem descendo com Breno Lopes, vai levantar a bola para dentro da área, chega a zaga da equipe do Massa Bruta e vai cortar com Andrés Hurtado e faz a devolução com Herrera, Herrera devolve novamente.

0: Pela Série B, no VGD, é o vira-vira do Novo Horizontino. Agora Londrina 1, Novo Horizontino 2.
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3: Desce. Zaga do Massa Bruta com o Alex Vidme no coxa, Luiz Henrique.
4: Escanteio para o time do Curitiba, ali pelo lado esquerdo do ataque. Depois de uma subida, o Alex Vinícius faz o corte e tem ali...

0: Breno Lopes na bucha. É pela esquerda. Vem o Everton. Chega Herrera cometendo falta ali do, em cima do atacante Breno Lopes da equipe do Coritiba.
1: Na sobra do escanteio, o Breno Lopes tenta ficar com a posse de bola, mas na dividida ali o Herrera chega dando uma carga nas costas do camisa 77 do Coritiba. Do camisa 77 do Coritiba. E a falta está marcada ali pelo lado esquerdo. Vem novamente ele na bola, Josué.
0: Josué, na cobrança da falta para a equipe do Coxa, 0-0 em Bragança Paulista, Campeonato Brasileiro, cobertura total da Bragança FM. Por enquanto, o time do Coxa vai tentando pressionar o Red Bull Bragantino. Estamos quase no finalzinho desta primeira etapa na cidade de Bragança Paulista. É falta para a equipe do Coxa, vem ali na cobrança Josué, ele pede para todo mundo ir lá dentro da área. Goleirão Thiago Volpe do Red Bull Bragantino pede atenção ali dos companheiros. Vem bola na área da equipe do Red Bull Bragantino, levantou na área, super. E o Lucas Barbosa corta para a equipe do Massa Bruta. E tem uma velocidade incrível. Esse Fernando tem uma velocidade fora de...
1: Muito rápido, mas no final, o jogador do Red Bull Bragantino deu ali uma arrancada para chegar na bola. Mas o camisa 11 do Coritiba, ele levou a melhor. Fez ali uma jogada, um drible que tirou completamente o jogador do Red Bull Bragantino de jogada, impedindo assim o contra-ataque do Massa Bruta.
0: Aqui desce novamente o time do Coxa. Vem pela esquerda, chega Andrés Hurtado, faz a proteção, a bola vai saindo. É tiro de meta para a equipe do Massa Bruta. Um abração para todos os integrantes também, da Guerreiros do Leão, da Fanáticos do Puleiro. É a torcida uniformizada do Red Bull Bragantino que acompanha todos os jogos do Massa Bruta, inclusive fora de Bragança Paulista. O que a gente vê nos últimos jogos também são muitos torcedores do Massa Bruta acompanhando as partidas, Luiz Henrique.
1: Com certeza, inclusive também mandar um abraço pro pessoal do Massa Bruta Trip, ali o Rodinei, também o Daniel, o Júnior, a Tayane, inclusive que acompanharam o Massa Bruta na Argentina quando estive lá, mas eles acompanham o Massa Bruta não só em jogos internacionais, mas pelo Brasil todo. E olha o Braga.
0: Olha o Braga chegando, bola com Herrera, joga a bola pra dentro da área, corta a zaga da equipe do Coritiba, sobrou com Eduardo Sacha, meteu a bola pra dentro da área, chega por ali Capixaba, que vai ajeitando ali, recolheu, devolveu ali com Fernando, o time do Red Bull Bragantino, Fernando, vai levantar a bola na área, subiu, o zagueirão corta ali a zaga com Thiago Coulson pra equipe do Coritiba. O rebote vai sobrar novamente com o time do Massa Bruta. Bola com o Herrera, devolveu com o Eric Ramírez, que vai dominando a jogada pela esquerda. Recebeu Pedro Henrique, vem pro campo de ataque. A equipe do Massa Bruta sobrou com o Fernando. Mete a bola lá dentro da área. Chega a zaga da equipe do Coxa e vai cortando. Mas chega Eric Ramírez e vai cortar a bola para a equipe do Massa Bruta. E vai escapar o time do Coritiba pro campo de ataque. Chega Eric Ramírez e cometeu a falta, Luiz Henrique.
1: Falta marcada no campo de defesa do time do Coritiba. Depois de tentar puxar o contra-ataque, aí o time do Coxa Branca, o Hurtado chega com um pouco mais de força, atingindo ali o Breno Lopes, e a falta está marcada. Está caído ali o camisa 77 do Coritiba, mas já levantou e a falta vai ser cobrada.
0: É falta para a equipe do Coxa. No campo de defesa tem o Coxa, uma falta próximo da linha, próximo do círculo central do gramado. Vai chegando para a bola Josué, ele fez o toque na bola, sai jogando aqui pela esquerda, bola com Vini Paulista, domina a bola do campo de defesa da equipe do Coxa Branca, vai dominando a bola, ele tenta ir para o campo de ataque, chegou ali Rodriguinho, e vai, a bola desviou no Rodriguinho e vai saindo. Arremesso lateral para a equipe do Coxa. Vem aqui na cobrança jogador Tinga, ele que vem para a cobrança de lateral para a equipe do Coxa, próximo da linha central do gramado, pelo lado direito no campo de defesa, fez a cobrança com Josué, Josué ajeita para o zagueirão Thiago Coulson, que vai dominando a bola do campo de defesa da equipe do Coxa, trabalha pela direita, se apresenta, encosta Josué para receber a bola, devolve novamente com Thiago Coulson, da equipe do Coritiba, e vai ter que voltar a bola para o goleirão Pedro Rangel. Pedro Rangel para, pisa em cima da bola, vem Sacha para pressionar, ele mete a bola para o campo de ataque, para a descida ali do atacante Tinga também para ajudar, chega Alex Vinícius, que vai dominando a bola para a equipe do Massa Bruta e recua a bola com o goleiro Thiago Volpe. 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

0: Noé, depois de uma chegada um pouco mais dura do Eric Ramírez, a falta está marcada. E já levantou a placa o quarto árbitro, mais 3 minutos de acréscimos, vamos até 48.
1: Vamos até 48 desta primeira etapa. Bom, a princípio eu já errei meu placar, disse que ia ser 2-0, um no primeiro tempo e um no segundo, só se for os dois no segundo, mas nesse primeiro, acho que não vai mesmo sair mais gol. Vem aqui o time do Coxa Branca, é pela direita, chega a zaga da equipe do Massa Bruta e vai cortar com o Andrés Hurtado, que vai virar o jogo aqui na esquerda para o Eduardo Sacha. Escapa Eduardo Sacha, vem Eduardo Sacha para o campo de ataque, tem ali na marcação Vini Paulista, ele conseguiu repassar a bola aqui na esquerda, a bola para o Fernando, rolou a bola para o Capixaba, levantou para dentro da área, chega, Tinga mete a bola para fora, ganha escanteio para a equipe do Massa Bruta pela esquerda, ô Luiz Henrique.
0: Pela esquerda, depois de uma jogada ali do Red Bull Bragantino, Fernando toca para Sacha toca para Juninho Capixaba, que tenta fazer o cruzamento de primeira, mas carimba ali o Tinga e a bola sai pela linha de fundo, tem tiro de canto, Red Bull Bragantino pelo lado esquerdo, vem ele para a bola, Rodriguinho
1: para a cobrança de escanteio para a equipe do Massa Bruta, finalzinho desta primeira etapa em Bragança Paulista, praticamente é o último lance do jogo. Vem Rodriguinho para a bola, fez o levantamento, subiu, o goleirão tira de soco, o rebote vai sobrar com Fernando, para dentro da grande área, escapou Fernando. Ah, meu Deus do céu, ele chutou direto para fora, perdeu a grande chance de o Bragantino ter a grande oportunidade de fazer um gol nesta primeira etapa, Luiz Henrique.
0: É, depois de uma batida de escanteio fechada do Rodriguinho, na sobra o Fernando fica com ela ali na... Ela manda para a linha de fundo, tiro de meta.
1: É tiro de meta para a equipe do Coxa. Estamos em Bragança Paulista. O árbitro da partida vai erguer. Zero para também passar com o nosso querido, o nosso capitão, o nosso professor Roberto Moreira.
2: É, são 19 horas e 19 minutinhos, 19:19. Red Bull Bragantino está empatando com o Coritiba pelo placar aí de 0-0. Intervalo de jogo também no Maracanã, Flamengo 0, São Paulo 0. 48 minutos da primeira etapa na Arena do Grêmio. O Grêmio segue 0, Fluminense também 0. Pela Série B nós já temos aí o América Mineiro e o Goiás, comecinho aí da segunda etapa, 0-0. E também o Londrina e o Novo Horizontino. Estamos aí com 50 minutos de bola rolando da primeira etapa. O Londrina vai perdendo para o Novo Horizontino pelo placar de 2-1. Luiz Henrique querendo fazer alterações. Quem os dois treinadores têm à disposição, Luiz?
0: Bom, Roberto, começando pelo Red Bull Bragantino, o time mandante, o técnico Wagner Mancini tem à sua disposição Cleiton, Guzmán Rodríguez e Eduardo, eles que são jogadores do setor de defesa, o Cleiton que é goleiro, Guzmán Rodríguez e Eduardo que são zagueiros, além do lateral direito ali o Rian e dos meio-campistas Gabriel, Nátio Sousa, Gustavo Neves e Matheus Fernandes, e as opções para o ataque são Pita, Henry Mosqueira e Vinicinho. Lembrando que o Pedro Henrique entrou no decorrer da queimou uma de suas 5 substituições para colocar o Pedro Henrique, que entrou no lugar do lesionado Gustavo Marques, que não seguiu para essa segunda etapa do jogo, Roberto.
2: É, e o Fernando Seabra aí pelo lado do Coritiba, ele tem quem no banco, Luiz?
0: Bom, começando aí com a opção para o gol, o Pedro Morisco. Para as opções de defesa, ele tem o lateral direito JP Chaimon e o lateral esquerdo Felipe Jonathan, além dos zagueiros Maicon e Rodrigo Moledo. As opções para o meio campo são Tissi, Gustavo e para o ataque Lavega, Brian Ocampo, Keno, Paulo Roberto e Rodrigo Rodrigues.

0: 8 meses longe no meio do ano. Ele que veio do Cádiz, da Espanha, e é um atacante uruguaio.
1: Tá certo, tá aí então as opções dos dois treinadores aí para mexidas aí no intervalo ou na segunda etapa.

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O Bragantino jogando até que razoavelmente bem, marcando bem, tanto é que o meio-campo da equipe do Coritiba não conseguiu jogar. Do Sebastian Gomes ali no meio campo, o Josué até tentando, mas não tá conseguindo, não. O Eric Ramírez marca meio assim, aparece em alguns momentos, ele deu. Recebe a bola, vai pra cima, às vezes pisa na bola. Então tá meio assim, o meio campo do Red Bull Bragantino, apesar de estar marcando bem, apesar de estar tomando, não tá dando sequência no jogo, né? O jogo

importância que o Wagner Mancini aí é do Gustavo Marques, que saiu ainda no primeiro tempo. É, e no lugar dele entrou o Pedro Henrique, substituição ali do time do Red Bull Bragantino. Os jogadores do Coritiba ainda não.

0: com preparo do Red Bull Bragantino, que vem fazendo um grande campeonato brasileiro, um chamado.
1: É, Sérgio, enquanto a equipe do Coritiba não volta, né, começou já na primeira etapa, estamos aí com 6 minutos de bola rolando, o Palmeiras está em

0: Curitiba, depois de uma troca de passes pelo lado direito do ataque, ela sobra com Pedro Rocha, que corta para dentro e bate pro gol, mas Thiago Volpi encaixa com tranquilidade. Mesmo assim, o goleiro do Red Bull Bragantino precisou trabalhar e levou perigo para a meta do Massa Bruta.
1: Lateral para a equipe do Coxa, Ventinga, para a cobrança de lateral para a equipe do Coxa, vai dominando a bola no campo de ataque, bola com...

0: Josué vai pro Coxa, que vai com Arino Melo. Ele dominou para a equipe do Coxa, para com o Thiago Santos, dominando a bola, enfiada a bola para o campo de ataque. Chega Andrés Hurtado, domina a bola para a equipe do Massa Bruta, bota ordem na casa, encosta para receber Herrera. Herrera ajeitou a bola, perdeu, sobra novamente com o time do Coxa. A bola recuperada pelo Andrés Hurtado, deixa com Eric Ramírez. Eric Ramírez vai dominando a bola para a equipe do Massa Bruta, vira o jogo na esquerda para o Capixaba, que devolve com o Pedro Henrique. Pedro Henrique domina aqui na quarta zaga da equipe do Massa Bruta, enfiada de bola com, na esquerda, bola com o Rodriguinho. Rodriguinho vem pro campo de ataque, tem ali na marcação, é o time do Coxa, vem na marcação ali com Bruno Melo, chega Rodriguinho, chutou a bola praticamente, saiu com bola e tudo. Arbitragem do jogo vai marcar lateral para a equipe do Coxa. Aqui no campo de defesa, vem Tinga para a cobrança de lateral, bem próximo da bandeirinha de escanteio. O árbitro pede para ele ter um pouco mais de pressa, vai demorando ali na cobrança de lateral. O árbitro vai cobrar dele, agora sim, vem para a cobrança de lateral Tinga. É começo da segunda etapa em Bragança Paulista, cobertura da Bragança FM. Lateral cobrado para o campo de ataque, para descida ali do Vini Paulista. Chega ali a zaga do Massa Bruta, vai cortar com Pedro Henrique, deixa com Eric Ramírez. Eric Ramírez em futebol para Capixaba. Capixaba rola com Lucas Barbosa, vai chegando Red Bull Bragantino, puxado Capixaba. A arbitragem diz que não houve nada. Rebote vai sobrar com Andrés Hurtado aqui pela direita, vem Bragantino com Lucas Barbosa, a bola foi direto para fora. Que tristeza para o torcedor do Massa Bruta, Luiz Henrique.
1: É, tentou um cruzamento ali o Lucas Barbosa, depois da sobra do ataque do Massa Bruta, e ele manda muito forte, sai pela linha de fundo, tiro de meta, mas o Red Bull Bragantino estava pressionando. Num primeiro momento, numa jogada ali, o Juninho Capixaba recebeu dentro da área, se enroscou com a marcação do Curitiba, acabou caindo. A torcida perdeu o pênalti, mas o árbitro da partida entendeu como lance legal da partida, e logo em seguida o Lucas Barbosa acabou desperdiçando o ataque para o Massa Bruta.
0: Vem novamente o Red Bull Bragantino, mas o time do Curitiba já recupera a posse de bola. Vem Thiago Kosser no

0: a bola pro campo de ataque pra descer da cidade. Tava com. Para Thiago Volpi, que fez Hurtado, encosta para receber Herrera. Herrera passa, pisa em cima da bola. Passa o Andrés Hurtado pela direita. Ele preferiu voltar na jogada. Ele vai jogar a bola lá na esquerda, a bola para o Capixaba. Capixaba vai chegar, subiu, tinga de cabeça, corta para a equipe do Coxa. Rebate, sobrou com o Fernando. Vem Fernando no campo de ataque, vai dar gol. Então, subiu e fez a defesa, joga para a linha, ele foi no escanteio. Pensei que a bola ia para fora. O goleirão da equipe do Coxa, Pedro Rangel, meteu a bola para escanteio, Luiz Henrique.
1: No reflexo, Sérgio Silva, ali depois de uma pressão do Red Bull Bragantino. Em direção ao gol, no reflexo mandaram a bola pela linha de fundo, tem tiro de canto, tem escanteio, Red Bull Bragantino ali pela direita, vem ele na bola, Rodriguinho,
0: na cobrança do escanteio para a equipe do Massa Bruta, já passamos de 5 minutos de bola rolando, depois do escanteio, vamos girar no tempo e pra cara, depois do escanteio da equipe do Massa Bruta, Rodriguinho na bola, correu Rodriguinho pra bola, levantou, subiu o Capixaba, sobrou com o Fernando, vai pintar o gol do Red Bull Bragantino, bateu, tira a zaga, rebote vai sobrar novamente com o time do Coxa, tira a bola para a lateral, um arremesso lateral para a equipe do Massa Bruta, mas a arbitragem do jogo vai parar a jogada e vai conversar ali com jogadores da equipe do Coxa. Acho que não deu nada, deu somente lateral para a equipe do Coritiba, Luiz Henrique.
1: É, o árbitro da partida, ele não sinalizou, ficaram pedindo um pênalti ali para o Red Bull Bragantino, depois do zagueiro do Pedro Henrique ter sido derrubado, depois de um choque de bola ali entre Thiago Santos, também o Jaci, pelo que aparentou aqui, mas para o árbitro da partida, lance normal de jogo. Logo em seguida ele deu uma advertência para os jogadores que ficam se enroscando dentro da área, e agora tem um lateral para ser batido.
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0: 6 minutos de bola rolando no estádio municipal Cícero de Souza Marques, na cidade de Bragança Paulista, 20ª rodada do Campeonato Brasileiro. Red Bull Bragantino 0, a equipe do Coritiba também 0.
3: Bola rolando na segunda etapa para Flamengo 0, São Paulo 0, Grêmio 0, Fluminense também 0.
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0: Desce que vira o Red Bull Bragantino pela esquerda, chegou Eduardo Sacha, rola a bola para dentro da área, vai pintar o gol do Red Bull Bragantino, chegou, meteu para fora. Hora do gol, quase que a bola foi pra rede, Luiz Henrique.
1: É na sobra do ataque, o Hurtado, ele faz um cruzamento pelo lado direito, a zaga do Coritiba corta. Logo em seguida, sobra pelo lado esquerdo pro Juninho Capixaba, que toca para o Fernando dentro da área. Ele bate chapado em direção ao gol, mas pega mal na bola, manda ela pela linha de fundo, tem tiro de meta o time do Coritiba.
0: Segunda etapa, quase que o Bragantino em duas oportunidades conseguiu marcar o gol de abertura. Vem aqui o time do Red Bull Bragantino novamente, vai pressionar com o Rodriguinho. Rodriguinho vira a jogada aqui na direita, bola com Herrera. Vem Herrera participando na jogada. Tem encosta para receber ali, Capixaba na esquerda, ele rola a bola pro Capixaba. Capixaba vem pro campo de ataque. O Capixaba, ele dá um break em cima da bola, tem na marcação por ali Lucas Ronier. Capixaba conseguiu passar pela marcação, vai ter que recuar a jogada. Capixaba pressionado, vai recuar com Pedro Henrique. Aqui no zagueirão central do Red Bull Bragantino. Linda jogada do Pedro Henrique. Ele rolou para dentro da área, bola pro time do Red Bull Bragantino. Chegou o Lucas Barbosa, chutou, bateu direto para fora do gol. O Lucas Barbosa foi chutar, mandou a bola para fora, tiro de meta para a equipe do Coxa, Luiz Henrique.
1: Mais uma para fora, Pedro Henrique faz a ligação direta do ataque com, da defesa com o ataque para o Herrera. Ele limpa bem a marcação, toca para o Lucas Barbosa, que domina e gira batendo com a bola ainda no alto, mas pega muito mal nela, manda pela linha de fundo. Tiro de meta para o Coritiba, mas levou perigo, hein, Sérgio?
0: Levou muito perigo o time do Massa Bruta. Aqui sai jogando o time do Coxa. Goleirão Pedro Rangel enfia a bola para o campo de ataque, para a descida ali do atacante Lucas Ronier. Chega a zaga da equipe do Massa Bruta, faz a proteção para a saída do goleirão Thiago Volpi do Red Bull Bragantino, que sai jogando pela esquerda, bola com Capixaba. Capixaba ajeita de cabeça, a bola foi muito forte ali do Thiago Volpi, mas o time do Red Bull Bragantino consegue novamente recuperar a posse de bola com Eric Ramírez, recua a bola na quarta zaga com Alex Vinícius, dominou a bola para a equipe do Massa Bruta, meteu a bola aqui na direita, bola para o Herrera, vem Herrera, dá um break na jogada, vai devolver.

0: Ele indo Bragança FM, torcendo pro Red Bull Bragantino. Também no Recanto das Montanhas, o Marco Antônio Bento, ele, a família Fermina, Narcísia e também a Regis. Muito obrigado pela audiência. 7 amanhã tem gol de placa comandada com o Luiz Henrique para destacar tudo sobre este jogo do Campeonato Brasileiro, mas também todos os jogos do Campeonato Brasileiro. Um abraço também pro pessoal lá do Campeonato Amador de Bragança Paulista. Parabéns ao Pinhalzinho e também a equipe do Rio Acima que estão na final dessa equipe do Red Bull Bragantino. Bola com o Lucas Barbosa, perdeu a bola e foi vaiado pelo torcedor do Red Bull Bragantino. Recupera a posse de bola a equipe do Coritiba, é contra-ataque da equipe do Coritiba, chega Pedro Henrique, vai cortar ali na zaga do Red Bull Bragantino, vai conseguir ali ficar com a bola o time do Coxa com Pedro Rocha, é pela direita, conseguiu passar pelo Pedro Henrique, sofreu. Cima do atacante Pedro Rocha, o árbitro não marcou absolutamente.
1: Contra-ataque perigoso do Coritiba, o Josué, ele encontra o Pedro Rocha, que mais uma vez na corrida supera a marcação do Red Bull Bragantino. No primeiro momento consegue se desvencilhar, mas nem na tentativa de prosseguir com a jogada individual, a bola passou, Pedro Rocha ficou, parou no Pedro. Pedro Rocha ficou reclamando.
0: Tem bola na rede, o nosso plantão esportivo informa.
2: É no Maracanã, é gol do Flamengo, Léo Pereira, zagueirão do Flamengo, na cobrança de escanteio, vai à rede. Flamengo 1, São Paulo 0.
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0: Aí, portanto,
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0: Campeonato aqui em Bragança Paulista, não é isso, Luiz Henrique?
1: Perdeu de virada pro Atlético Paranaense aqui em Bragança, 3-2 o placar da partida. Partida essa que aconteceu aqui em Bragança por causa de shows que estão acontecendo no Morumbi.
0: E desce o time do Red Bull Bragantino pela direita, bola com o jogador Fernando. Dominou a bola, enfiou pela esquerda, vai sair o goleirão da equipe do Coxa.
1: Sério?
0: E a bola vai sair no escanteio, mas a arbitragem já vai marcar impedimento. O chamado.
1: É, tá caído ali no campo de defesa o Pedro Henrique, ele que sofreu uma entrada um pouco mais dura. Me aparenta ser o do Ronier, ficou caído ali, inclusive a jogada foi tão dura que o Pedro Henrique até deu uma pirueta, lembrando muito o que aconteceu na final da Copa do Mundo, da entrada perigosa do Enzo Fernandes para cima do Paulo Cubarsi. Agora preocupante um pouco pelo lado do Pedro de Dores, ele que já entrou no lugar do Gustavo Marques por conta de lesão, preocupa ali o time do Red Bull Bragantino, mas aparentemente está tudo bem com camisa 14 do Massa Bruta.
0: E vem ali o zagueirão Pedro Henrique, inclusive.

área também, quem sabe o gol para a equipe do Massa Bruta. Estamos com 13 minutos de bola rolando nesta segunda etapa. Subiu ali a zaga da equipe do Coxa, vai cortar no perigo, rebote sobrou ali com o Andrés Hurtado, domina a bola para a equipe do Massa Bruta, rolou ali na esquerda a bola com o Eric Ramírez, ajeitou para o Capixaba. Capixaba pediu novamente, deixou com o Eric Ramírez, vai devolver ali com o Capixaba, bastante participativo.

0: mais Hurtado, que domina a bola, troca, passes com Herrera, vem Herrera, carimbou direto, goleirão do Coxa agora bem colocado, fez a defesa sem rebote, porque o Alex Vinícius já estava para mandar para dentro, Luiz Henrique.
1: Muito bem colocado no chute colocado do jogador do Red Bull Bragantino, na sobra do escanteio, Hurtado toca para o Herrera, ele recebe, corta para dentro, bate colocado, mas encaixa na... Palmado, Alex Vinícius, gol do Massa Bruta, mas o goleiro do Coritiba foi mais feliz na jogada.
0: Vem o time. Ele rola a bola aqui na esquerda para Breno Lopes, que domina Bruno Melo, devolve novamente com o
1: Vai mexer.
0: Vai mexer quem?
1: Tá. Agora resta saber que está se preparando para entrar no camisa chá.
0: Bola jogada para dentro da área, corta Pedro Henrique para a equipe do Massa Bruta e mete a bola para o campo de ataque para a descida do Fernando. Chegou a zaga da equipe do Coxa e bota ordem na casa e vem para ali Thiago Golser. Ele vai dominando a bola no campo de defesa da equipe do Coxa. Ele deixa com Josué e rola no meio. Pressionando ali no aqui, campo de defesa, pressionado, lista para lá, para o Josué. Josué que vai dominando no campo de defesa da equipe do
1: Coxa. Pela entrada do jogador Pedro Henrique, o Vini Paulista acabou levando um cartão amarelo por conta da entrada. Ficou barato esse amarelo, mas acabou sendo advertido o jogador do Coritiba.
0: É, o Pedro Henrique, nesta falta para o jogador da equipe do Coritiba. Vem aqui o time do Coxa, vai dominando a bola para o campo de ataque, recebeu o Vini Paulista, mete aqui. Vai cortar com o André Hurtado, recua a bola, vai sobrar com o Alex Vinícius, que deixa com o Rodriguinho. Rodriguinho escapa da marcação e rola no meio para o Lucas Barbosa. Desce a equipe do Massa Bruta, ultrapassa a linha divisória do gramado. Desce Red Bull Bragantino, chegou o Lucas Barbosa, bateu, a bola foi para fora. Para o Fernando, meu amigo, ficaria melhor, não ficaria não, Luiz Henrique?
1: Indo ali pelo lado esquerdo, pelo lado esquerdo do ataque, o Lucas Barbosa vinha conduzindo pelo meio, tentou bater pro gol, pegou muito embaixo, mandou pela linha de fundo. Márcio. Tranquilas para finalizar a instituição, sai o camisa 36, o Vini Paulista, ele que levou e entrou o camisa número 50, o Vini Paulista, e entra o 50, o Tice. Lembrando que o Vini Paulista, com esse cartão amarelo, ele está de fora do jogo contra o Cruzeiro no dia 30 de julho, no próximo...

0: 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Estádio Municipal Cícero, na rodada do Campeonato Brasileiro, Red Bull Bragantino.
1: Zero Goiás, zero, e o Londrina vai perdendo para o Novo Horizontino.
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0: Aqui o time do Red Bull.
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0: Aqui o time do Red Bull Bragantino sofre uma falta pela direita em cima do Alex Vinícius, Luiz Henrique.
4: É, caiu ali o Alex Vinícius depois de uma dividida com o Josué. Falta marcada por Massa Bruta pelo lado direito da defesa do time e já foi batida.
0: Já foi batida. Desce Pedro Henrique. Bruta já rola a bola para o campo de ataque, para a descida de Capixaba. Vem Red Bull Bragantino pressionando a equipe do

0: coxa com Bruno Melo e joga a bola para escanteio.
1: É o bandeirinha da.
2: É, são 19 horas 55 minutinhos, 19h55. Nós perdemos um pouquinho o contato aí com o estádio, né? Com o estádio.

com Eduardo Sacha, corta a zaga da equipe do Coxa, rebote vai sobrar com Pedro Henrique, que domina para a equipe do Massa Bruta, rola a bola com Rodriguinho, vem Fernando, vem o time do Red Bull Bragantino, vai pressionar ali pelo setor esquerdo. Vira, que rola a bola na direita com Andrés Hurtado, ele vai jogar.

Massa Bruta, Vendes vai partir para cima da marcação, ele para, aquele lezinho vai ter que voltar pro Bragantino, vai escapar Mosqueira, ele vai para a linha de fundo para fazer levantar. 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

0: no Maracanã. Paulo. É a Bragança, FM levando Nato Nacional. Tem jogador da equipe do Curitiba caído ali, parece ser o Keno, Luiz Henrique.
1: Ele mesmo, ele que levou uma entrada um pouco mais dura do Nátio Sousa numa disputa de bola, tá caído ali. A equipe médica do Curitiba, inclusive, precisou entrar em campo. Até o Felipe Jonathan pediu uma certa urgência para ele caído ali recebendo atendimento. Inclusive, essa entrada dura do Nátio Sousa lhe rendeu um cartão amarelo na partida. Então, vai passar aí a jogar amarelado os próximos 4 minutos o Nátio Sousa, visto que aí faltam 4 minutos para acabar. O torcedor pede aí um bom tempo de acréscimos, uns 10 minutos, mas ainda vai sair a decisão do árbitro.
0: O Tite da cidade de Atibaia pergunta para o nosso plantão esportivo Roberto Moreira se o Bragantino empatar essa partida, se o Braga vai cair alguma posição dentro do Campeonato Brasileiro. Já o nosso Roberto Moreira vai responder aí para o nosso querido amigo Tite, transmissão do Brasileiro. Roberto Moreira, fique de olho aí na tabelinha, se esse empate está deixando o Bragantino na mesma situação que estava ou se está caindo uma posição. Tem uma falta para a equipe do Coxa, levanta para o campo de ataque o goleirão da equipe do Coxa, Pedro Rangel, subiu o Alex Vinícius, corta a bola com as costas e joga a bola para o campo de ataque para a descida do Isidro Pita, mas já perdeu a bola, sobra novamente com o time do Curitiba. Vem Keno para o campo de ataque, chega a zaga da equipe do Massa Bruta com o Eric Ramirez.

0: Ficou caindo por ali, ficou caído ali por um período o jogador do Coritiba. Os torcedores do Bragantino estão reclamando de cera por parte. Os torcedores Massa Bruta estão reclamando de cera por parte dos jogadores do Coritiba. E que realmente nesse momento o Thiago Santos ele demorou bastante para se levantar. Naquele momento o Keno também demorou bastante, apesar de que o jogador do Coritiba nesse momento está andando com bastante dificuldade. Ele está mancando um pouco. Mas está reclamando de muita cera dos jogadores do Coritiba.
1: Veja aqui o time do Coritiba nesta falta para já. Roberto Moreira vai informar aí para o amigo Tite da cidade de Atibaia. Bola levantada na área, a bola foi direto para a linha de fundo. Tiro de meta para a equipe do Massa Bruta. Roberto Moreira, então aí responde aí para o nosso querido amigo Tite da cidade de Atibaia.
2: Com esse resultado, o Red Bull Bragantino vai a 31 pontos e permanece aí na quinta colocação, sem a possibilidade de perder essa quinta colocação, viu? Já que o Bahia é empatado. Empatou com o Corinthians pelo placar de 1-1 hoje à tarde, também foi a 31 pontos, mas tem uma vitória a menos do que o Red Bull Bragantino.
1: Maravilha! E aqui descia o time do Coritiba, a bola foi direto para a linha de fundo, o zagueirão da equipe do Massa Bruta, Pedro Henrique, caído dentro da área. Ali tem um bolo de jogador, parece ser jogador do Coritiba, que está caído um do Braga no Coritiba. Agora está levantando aí, não é Luiz Henrique?
0: É, estão levantando ali os jogadores do Coritiba, discutindo bastante até o Thiago Coser e o Pedro Henrique, mas aparentemente.
1: Aquela tudo. Agora vem goleirão Thiago Volpe da equipe do Massa Bruta. Bragantino tem poucos minutos para tentar buscar o gol da vitória, jogando diante de sua torcida aqui no estádio Cícero de Souza Marques. 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
1: 45 minutos de bola rolando no estádio municipal Cícero de Souza Marques em Bragança Paulista. 20ª rodada do Campeonato Brasileiro. Red Bull Bragantino 0, Coritiba também 0.
2: Momento em que o Flamengo faz o segundo gol. Agora Flamengo 2, São Paulo 1.
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1: É a Bragança FM, aqui sai jogando o time do Red Bull Bragantino, bola com Sousa, domina a bola no grande círculo central do gramado, sofreu falta o atacante Sousa do Massa Bruta, Luiz Henrique.
0: Vinha puxando o contra-ataque, Sousa pelo meio, acabou sendo derrubado pelo camisa 18, ali o Paulo Roberto, e a falta foi marcada no círculo central do gramado, e o árbitro da partida definiu 7 minutos de acréscimos, vamos até 52.
1: Gostou dessa quantidade de minutos aí, ou você acha que poderia ser um pouco mais, Luiz Henrique?
0: Pelo menos uns 2 minutos a mais, estaria de bom tamanho pela cera do time do Coritiba.
1: Falou Luiz Henrique, ponto final, eu assino embaixo. Aqui tem uma falta, a equipe do Massa Bruta, vem Thiago Volpe para a cobrança da falta para a equipe do Massa Bruta, fez o levantamento. Luiz Henrique.
0: Muito forte para os jogadores do Red Bull Bragantino e melhor para o Pedro Rangel, que fica com ela com tranquilidade.
1: Vem o time do Coxa, bola lançada para o campo de ataque, para a descida ali do Paulo Roberto, chega a zaga da equipe do Massa Bruta. Keno quase que comete falta no capixaba, mas a arbitragem deu vantagem na jogada, sobra com Sousa, que vai dominando a bola para a equipe do Massa Bruta, se encosta para receber Isidro Pita, domina a bola do campo de ataque da equipe do Massa Bruta, faz a devolução no campo de defesa com o zagueirão Pedro Henrique, vira o jogo na direita para a descida do André Hurtado, vira o jogo aqui na direita, vai descendo Mosqueira, vai dominando a bola, rolou aqui com o André Hurtado, o time do Massa Bruta de pé em pé, vai chegando lá no perto da grande área da equipe do Coxa, vai voltar na jogada com Pedro Henrique, rola com Sousa, vem Sousa pro campo de ataque, faz a inversão de jogada aqui na esquerda, bola com Capixaba, faz o levantamento na área, chega a zaga da equipe do Coxa, corta, rebote sobrou com o Rodriguinho, vai carimbar em cima na zaga, ganha escanteio Massa Bruta, o Rodriguinho novamente foi tentando ali, chutou em cima na zaga, Bragantino ganha escanteio, Luiz Henrique.
0: Ganha mais um escanteio na pressão do Red Bull Bragantino ali pela esquerda, na tentativa do cruzamento do Capixaba, a zaga do Coritiba faz o corte na sobra. Rodriguinho domina, bate de longe e ela carimba a marcação e sai pela linha de fundo, tem escanteio lado esquerdo do ataque, vem Sousa na bola,
1: vem Sousa na bola, escanteio para a equipe do Massa Bruta pela esquerda, correu Sousa para a bola, fez o levantamento, subiu a zaga da equipe do Coxa, corta por ali com o Jaci, rebote vai sobrar com o time do Coxa, vai sobrar com Sousa, chegou cometendo falta, cometeu uma falta ali no campo de ataque, a falta no campo de defesa para a equipe do Coxa, em cima ali do Joaquim, Luiz Henrique.
0: É, recebeu ali o Lavega, depois o corte, vinha tentando puxar o contra-ataque, foi atingido por trás pelo seu compatriota, o Sousa, e a falta foi marcada.

0: fora da reposição. A equipe nossa bruta corta, vai sorto pela direita, ele vai para a bandeirinha do escanteio para fazer o levantamento. Saiu com bola e tudo melhora para a equipe do Massa Bruta. Do tiro de meta para a equipe do Red Bull Bragantino. O Paulo Roberto perdeu tempo de bola, saiu com bola e tudo lá, Luiz Henrique.
1: Fosse desvencilhado da marcação, adiantou, mas adiantou demais, não conseguiu acompanhar a jogada, saiu com bola e tudo. Tiro de meta para o time do Massa Bruta.
0: Tiro de meta para a equipe do Massa Bruta. Thiago Volpo, goleirão da equipe do Massa Bruta. Ele joga a bola lá no campo de ataque para a subida do Isidro Pita. Chega a zaga por ali, corta para a equipe do Coritiba. A bola vai saindo novamente lateral para a equipe do Massa Bruta, que aparentemente tem muita pressa nesse finalzinho de jogo. Já estamos nos acréscimos. Vamos até 52 minutos. O árbitro deu 7 minutos de acréscimo nesse jogo de futebol. Aqui vem o time do Red Bull Bragantino. Capixaba faz a virada de jogo aqui na direita para a descida do Alex Vinícius, que vai recuar a bola com o goleirão Thiago Volpe. O Thiago Volpe, ele dá um bicão lá na frente para a descida do Capixaba. Chega novamente a zaga da equipe do Coxa, cortou ali. O Eric Ramírez vai sofrer a falta, Luiz Henrique.
1: Principalmente W com o Keno, e ficaram reclamando de muita falta, mas era que os jogadores do Coritiba queriam parar a jogada e a falta foi marcada. O Juninho Capixaba chegou um pouco mais forte no Tinga e vai repor a bola em jogo ali. O Thiago Coser, que não está com nenhum pouco de pressa.
0: Nenhum pouco de pressa, a arbitragem tem que acrescentar mais pelo menos 2 minutos aí depois dessa cera que o time do Coritiba vem fazendo, principalmente depois que ergueu lá a bandeira de 7 minutos. Agora sim, vem pela cobrança, chega Pedro Rangel, ele vai levantar a bola lá pro campo de ataque, subiu o Alex Vinícius, corta para a equipe do Massa Bruta, mas não tem ninguém no campo de ataque. Parece que com essas trocas o time do Red Bull Bragantino parece que deu uma pequena piora neste finalzinho de partida. Desce o time dominando a bola para o campo de ataque. Agora vai marcar a falta. O Mosqueira marcou a falta.
1: É, acabou cometendo a falta numa dividida com Felipe Jonathan. E aí, o que gerou muita reclamação no banco de reservas do Bragantino. Wagner Mancini, Anderson Marques, Rodrigo Bruns e também o Guzmão Rodrigues ficaram reclamando bastante. Pintou inclusive cartão amarelo, me aparenta ter sido ali para o Guzmão Rodrigues, ele que estava do lado do Thiago Volpe, e a falta foi marcada, o que gera gritos de vergonha por parte dos torcedores do Red Bull Bragantino, que reclamam bastante da atuação da arbitragem. Lembrando que antes dessa partida contra o de Red Bull Bragantino e Coritiba, esse mesmo árbitro havia apitado Palmeiras e Chapecoense, que foi aquele jogo com expulsão, com pênalti no final, e que acabou gerando muita polêmica na época.
0: É falta para a equipe do Coritiba no campo de defesa. Enfia a bola para o campo de ataque, subiu o Alex Vinícius, corta para a equipe do Massa Bruta, só faz a proteção para a saída do goleirão Thiago Volpe, que sai jogando pela esquerda. Ele vai tentar sair jogando aqui pela descida do Vinicinho. A bola foi forte demais, vai se perdendo pela linha lateral. Arremesso lateral para a equipe do Coxa. O tempo vai passando, torcedor do Brasil. Nós estamos quase no finalzinho da partida. O Massa Bruta vai conquistando somente um ponto, jogando dentro de sua casa nessa estreia depois da Copa do Mundo e também estreia neste segundo turno do Brasileirão. É primeiro turno do Brasileirão em Bragança Paulista. Lateral cobrando, o time do Coxa vem para a cobrança de lateral, sobra com Eric Ramírez, que vai dominando para a equipe do Massa Bruta, deixa ali com Sousa, ajeita, recolheu, sobra com Vinicinho, vai arrancar para o campo de ataque, sofreu a falta. O árbitro não marcou nada, o torcedor elogia o árbitro da partida com uma atuação meio que desconfortável em relação a alguns lances do jogo. Escapa o time do Coritiba, vai pintar o gol do Coritiba. O Paulo Roberto perdeu o gol da equipe do Coxa, Luiz Henrique.
1: Vinha puxando o contra-ataque o Lavega pelo meio, ele viu o Paulo Roberto fazendo um movimento de facão, vindo ali, abrindo pela direita, toca para ele, mas Alex Vinícius leva melhor, desarma o jogador do Coritiba e acaba ficando com a posse de bola.
0: Ergue os braços e termina o jogo. Termina o jogo em Bragança Paulista. 0 para a equipe do Red Bull Bragantino, 0 também para a equipe do Capixaba. O árbitro da partida sai vaiado em campo. Melhor, o árbitro ainda está em campo, mas o torcedor está vaiando a equipe de arbitragem que apitou em Bragança Paulista. Agora eu quero passar para o nosso querido Roberto Moreira, que vai dar continuidade.

campo ali, com poucas chances dos dois lados, tanto no primeiro tempo, que foi um jogo bastante truncado, bastante fechado. O Red Bull Bragantino jogou um pouco mais ali pela esquerda, encostando por ali com o Lucas Barbosa, o jogador que não fez não uma grande atuação assim, jogando aqui em Bragança Paulista, e o resultado

Alô, já aí um pouco mais de vontade, vindo mais a Curitiba, mas as jogadas foram aparecendo mais pela linha intermediária. O Bragantino ficou com a bola, mas pela linha intermediária. O técnico ainda tentou fazer algumas mudanças aí para ver se melhorava. O Bragantino mudou a postura, passou a ter um pouco mais de posse de bola, fechando o jogo aí com 5. Na tentativa, a bola ou era chutada para fora ou acabava tocando. Assim, que normais, como se fosse uma bola recuada ou outra. Então, nenhum claro aí o futebol suficiente para poder sair de Bragança Paulista hoje com a vitória, seja o Red Bull Bragantino, seja a equipe do Curitiba. Curitiba, principalmente aí já na fase final ali, começou a segurar mais o jogo, começou a deitar em campo, a esperar o departamento médico, irritou um pouco a torcida e tudo, mas, enfim, o árbitro também não fez uma boa arbitragem hoje, eram faltas a seguir e apitou alguns lances que não eram faltas, né? Alguma encontrada, alguma disputa pelo espaço, ele acabou dando falta, e outros lances que foram visivelmente faltosos, tanto para a equipe do Red Bull Bragantino quanto para a equipe do Curitiba, o árbitro deixou seguir. Uma melhor que a partir do... Você colocar o cara lá para segurar os zagueiros...

melhor ali, de levar perigo, vamos assim, para a meta defendida da equipe do Coritiba. Hoje, então, o Bragantino não fez uma grande apresentação aqui em Bragança Paulista. O resultado, como eu disse no começo, foi melhor para a equipe do Coritiba do que para a equipe

0: tudo para mim, gente, para poder sair daqui justo o resultado na noite de hoje. 35 minutinhos, 20 e 35. 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Nós vamos a um rápido intervalo comercial, na sequência nós voltamos com muito mais prorrogação.
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3: É, são 20h41, vamos aos jogos encerrados de... Brasileiro pela sua 20ª rodada, Corinthians em 1-1. O Cruzeiro perdendo para o Botafogo pelo placar aí. O Flamengo empatando com o São Paulo por 1-1. O Grêmio empatando com o Fluminense aí também por 1-1. E o Red Bull Bragantino que empatou com a Bragança FM em 0-0. Pela Série B, nós tivemos aí

0: o São Bernardo aí para a equipe do 4x3, foram 7 lá em São Bernardo do Campo. O América Mineiro venceu o Goiás pelo placar de 1x0 e o Londrina, hein, saiu na frente e depois tomou a virada 1, Novo Horizontino 4. Esses foram os resultados aí das partidas que nós tivemos na tarde deste domingo, partidas já encerradas. Nesse instante a bola está rolando, viu? A bola está rolando para Palmeiras 0, Atlético Mineiro também 0. O Remo vai vencendo aí a equipe do Vitória pelo placar aí de 1x0. E tem bola rolando também na Série C. O Amazonas está perdendo para o Paysandu pelo placar aí de 1x0 na Série C também, né? São 20 horas mais 43 minutinhos, 20h43. Vamos fazer o seguinte: vamos ao melhor em campo.
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0: Hoje tá difícil, né? Tá difícil, difícil, difícil. Vamos ver como foi aí, então, a votação do pessoal. Quero saber, você, Luiz Henrique, achou algum aí pra votar pra melhor em campo? Quem pra você é o melhor em campo, Luiz?
2: Roberto, o jogo de 0x0 é difícil você definir o melhor em campo, mas eu acho que pra mim

0: mascados foram chances importantes. Já se escolher mais é o goleiro do Massa Bruta.
1: Tá certo, tá aí então. O Volpi na opinião aí dele, Luiz Henrique. Adoro a emoção da Bragança, pra quem foi o melhor.
2: Olha, eu também, Luiz Henrique, apesar que o Thiago Volpi não foi assim exigido de dentro da área, né, do ataque da equipe do Curitiba, mas sempre que precisou, o Thiago Volpi estava ali e foi seguro no goleirão do Red Bull Bragantino. Então eu também, nessa partida onde é difícil votar no melhor em campo justamente pelo placar de 0-0, mas o Thiago Volpi foi o melhor em campo, viu, Roberto?
1: E o Sérgio Silva dando seu voto também para Demétrio Campos. Para você, o melhor em campo, Demétrio?
3: A questão não é

0: É, o importante é você ver que o deixar o clube, o time, ser campeão, né? Só vai refletir na tabela. O resultado final só reflete na tabela. Agora, quem joga bem, quem não joga no campo. Hoje não teve. Hoje você não viu nenhum dos dois lados um espetáculo de futebol. Então, pra mim, eu vou dar honra à torcida do Bragantino. Hoje gostei, teve bastante público Bragantino, né? Pode ser um domingo, um pouco frio também. Então, gostei do público, camisa 12. Então, hoje é 12. Dizem que o 12 é o do torcedor, né? Então vamos.
1: Exaltando a momento em que o Atlético Mineiro faz o gol aí em cima do Palmeiras, né? Numa falha gritante aí do goleiro do Palmeiras, o Atlético Mineiro faz o gol e agora Palmeiras 0, Atlético Mineiro 1. E o Remo faz o segundo gol, jogando Remo 2, é Vitória 0.

0: mais alinhadinho do que o Saba, que apareceu muitas vezes um pouco na defesa, conseguiu chegar um pouquinho mais e jogou no mesmo segunda etapa. Então eu vou ficar aí com o Juninho Capixaba, mas com dois votos aí o Thiago Volpi fica aí como melhor em campo hoje pela equipe Bragança. Deixa eu perguntar aí, deixa eu aproveitar já pegar o destaque final dele, Luiz Henrique.
1: Roberto, o terceiro empate do Red Bull Bragantino, o terceiro empate consecutivo desde a retomada após a... da temporada, porque tem o jogo de volta da Copa Sul-Americana nesta quarta-feira, dia 29, aqui mesmo no estádio municipal Ciro de Souza Marques, mas é um jogo que está em aberto. Red Bull Bragantino conta aí com os retornos de Agustin Santana e também de Fabinho Marques. O Red Bull Bragantino já deve se apresentar amanhã no CPN Atibaia, porque já joga na quarta-feira pela Copa Sul-Americana contra o Sport em Cristal. Já o time do Curitiba vai jogar no meio de semana pelo Campeonato Brasileiro contra o Cruzeiro lá no estádio do Mineirão pela 21ª rodada. A gente... Massa Bruta, Nurek. Obrigado, Roberto, obrigado, Sérgio, obrigado, Demetrio, pela parceria, obrigado à direção da rádio, na confiança mais uma vez no nosso trabalho.

21:35 é o segundo. Depois vem ali decidindo os dois primeiros. Tem os quatro. Vinho Tinto tem 30. Até o momento, 20 pontos na 17ª, o Avaí também 20, com 11 pontos é o 19º, e a Ponte Preta praticamente quase rebaixada, mas só tem 8 pontos. A Ponte Preta vai precisar fazer aí um grande trabalho, senão vai para a Série C do ano que vem, praticamente já está lá, né? E pela Série A, hein? Pela Série A nós temos aí bola rolando, né? Nós temos bola rolando nesse instante. Pela Série A, o Palmeiras está perdendo. Pelo placar de 1-0, placar de 2-0, bola rolando nesse instante. Além disso, é lógico, aqui pela Série A nós ainda temos aqui o Atlético Paranaense venceu o Internacional pelo placar de 2-0, o Santos empatou com o Chapecoense na Vila Belmiro em 2-2, o Vasco empatou em 1-1 com o Mirassol, o Cruzeiro perdeu para o Botafogo pelo placar de 1-0, o Bahia empatou com o Corinthians em 1-1, Red Bull Bragantino empatou com o Coritiba em 0-0, o Grêmio esse empatou com a equipe do Fluminense em 1-1, o Flamengo empatou com o São Paulo em 1-1 e as partidas que estão em andamento nesse instante, certo? Então, os quatro primeiros colocados nesse instante, o Palmeiras com 44 pontos, o Flamengo com 38, é o segundo colocado, o Atlético Paranaense com 36 é o terceiro, o Fluminense com 33 é o quarto, e o Red Bull Bragantino vem na quinta colocação aí com 31 pontos. Lá na zona de rebaixamento, a briga tá assim, ó, o Vasco da Gama tem 21, é o 17º, o Mirassol com 20 pontos é o 18º, o Remo com 18 é o 19º, e a Chapecoense com apenas 10, praticamente já com um pé aí